Gino e Geno, nós enverga, mas não quebra. Agora 9, 8, 10 graus. Vamos lá, vamos seguindo, hein? Alô, Saracura. Tá lá pela Unicinos, né? E na companhia da gente. Valeu, grande abraço pro amigo aí, bom trabalho, viu? Lucas Tilly, pra amada Emily, né? Pé de Céu e Cantos. Trago já em seguida aí, tá bom, Lucas? Valeu, valeu, valeu. Abraço pros amigos acompanhando também a gente aí na Linha Imperial. Valeu, Lucas. Vamos seguindo, mais música chegando por aqui agora com Céu e Cantos.

Dolomiten Sextet com Alain Mindenberg, antes Happy Brass, a Valsa da Primavera e Céu e Cantos, a Rosa e o Beija-Flor. 9:18, 10 graus e 3 décimos. Fim de semana chegando e a turma curtindo a gente lá em Cascavel, né? Alô, Ayrton Leistweiss. Abraço aí pra vocês, viu? Um excelente final de semana, né? Pra turma aí de Cascavel na companhia da gente também. Alô, Marquinhos, grande abraço, obrigado aí pela audiência, né? Tá a Mil também com a Imperial, dando carona pra gente, né? E pediu Nave Som.

O Sotraori, antes teve a música com os Montanari, né? Teletala Hochzeitsmarsch e ainda o Navisson, tudo bagunçado. Abraço para o Odilon Caxias, tá na companhia da gente, né, Odilon? Abração, hein, viu? Obrigado também pela companhia. Ô, sextou de novo, traz para você Vanderlei Rodrigo.

0: Girotondo, que coisa bela aqui na Imperial, 25 para as 10 agora, 10 graus a temperatura. Riquempe tá na companhia, né? Pede música especial é para os amigos do Mato Grosso, né? Paulo Lindner, Erni Hack, também Sérgio Vieselli, Vieselli, Magno Scholten, também o Milton Hendges, o Silvio Ait, ex-colegas de aula, né? Abraço para todos aí. Valeu, Riqui. Grande abraço. Já já tem música por aqui de Gramado a Belém, né? De Gramado a Belém. 25 para as 10.
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18 para as 10, 10 graus. Vamos lá, gente, vamos seguindo por aqui. Abraço. Deixa eu ver aqui quem tá mandando o recadinho. O Gilmar, né, tá na companhia da gente. Abraço pra Edileia, Arizinho, Henrique, turma lá no Paraíso Cristal. Pede uma bandinha bem boa aí, já a gente traz na sequência. Quem mais aqui? Vamos lá, a Sandy, né? Hoje vai em homenagem especial ao Adair Baques, está completando mais um ano de vida. No dia 30, né? Estará completando no dia 30. Os preparativos para o aniversário já começaram, não? Então pensa numa festa, né? Abraço para vocês aí, viu, gente? O recadinho especial, então, da Sandy, o Thales e a turma do Cisco. Valeu, abraço para vocês aí, em especial pro Adair Baques, né?

né, que estará completando o aniversário, e a turma já está a mil aí nos preparativos. Que legal. Um abraço para vocês aí, uma excelente noite. Pediram Danúbio Azul, eu trago a nova deles. Quem ama, cuida.

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Imperial FM, agora 10 em ponto, e o nosso Palavra Amiga desta sexta-feira, hoje 21 de agosto. Você já parou para pensar na grandeza da amizade? Diz um grande pensador que quem encontra um amigo, encontra um tesouro valioso. A amizade verdadeira é sustentáculo para muitas almas que vivem sob a face da terra. Ela está presente nos lares e fora deles, na convivência diária das criaturas. A amizade é tão importante que já foi comparada com muitas coisas de valor. Um pensador anônimo compara a amizade com as estrelas. E aqueles que não têm amigos, ele compara com os cometas, que vêm e vão, mas não permanecem, nem iluminam como as estrelas. Diz ele mais ou menos assim: há pessoas estrelas e há pessoas cometas. Os cometas passam, apenas são lembrados pelas datas que passam e retornam. As estrelas permanecem, o sol permanece. Passam-se os anos, milhões de anos, e as estrelas permanecem. Os cometas desaparecem. Há muita gente como os cometas, que passa pela vida da gente apenas por instantes. Gente que não prende ninguém a ninguém e não se prende. Gente sem amigos, gente que apenas passa sem iluminar, sem aquecer, sem marcar presença. Assim são as pessoas que vivem na mesma família e que passam um pelo outro sem serem presença. O importante é ser como as estrelas. Permanecer, clarear, estar presente, ser luz, ser calor, ser vida. Ser amigo é ser estrela. Podem passar os anos, podem surgir distâncias, mas a marca da amizade fica no coração. Corações que não querem se namorar de cometas, que apenas atraem olhares passageiros e passam. São muitas as pessoas cometas. Passam, recebem as palmas e desaparecem. Ser cometa é ser companheiro apenas por instantes. É explorar os sentimentos humanos. A solidão de muitas pessoas é consequência de não poderem contar com alguém. É resultado de uma vida de cometa. Ninguém fica. Todos passam uns pelos outros. Há muita necessidade de criar um mundo de pessoas estrelas, aquelas com as quais todos os dias podemos contar. Todos os dias ver a luz e sentir o seu calor, assim são os amigos estrelas na vida da gente. Pode-se contar com eles. Eles são presença, são coragem.

0: nos momentos de tensão, são luz nos momentos de escuridão e são segurança nos momentos de desânimo. Ser estrela nesse mundo passageiro, nesse mundo cheio de pessoas cometas, é um desafio, mas acima de tudo uma recompensa. É nascer e ter vivido e não apenas existir. E você? É cometa ou é estrela? Enquanto o desejo é chama que se consome e deixa um vazio nas almas, a amizade é bênção que alimenta e sustenta todos os momentos da vida. Quem compartilha apenas o desejo corre o risco de ficar só, tão logo o desejo cesse. Mas quem divide a amizade tem a certeza de que nunca estará sozinho. É por essas e outras razões que a amizade é sempre comparada às coisas belas e de grande valor. Por ser comparada a um tesouro, uma flor perfumada, uma estrela que aquece e vivifica, ou com a luz que jamais se apaga. O importante mesmo é ter amigos ou ser amigo de alguém, porque só assim teremos a certeza de que nunca estaremos desamparados. Palavra amiga aqui na Imperial, sempre na faixa das 22 horas, agora 10 graus a temperatura, 10 e 4, boa noite pra você.
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0: Legal, tá aí a música com a banda Recado, né? A valsa dos namorados aqui na nossa programação. Abraço pro amigo José Lauer em Caxias do Sul, tá na companhia. Valeu, José, abraço. Alô, Jairo, em Novo Hamburgo. Viva o frio, né, Jairo? É, o Jairo é fã do frio, né? Tá aí. Amigo com a gente, coisa boa, abraços. Tem recadinho de áudio aqui, deixa eu preparar. Aqui, ó, o Marino, né, tá com a gente. Vamos ouvir, Marino. Diga!
1: Boa noite, Samuca. Eu gostaria de ouvir com Os Populares a música Vitória. Valeu?
0: Valeu.
1: É o Marino, aqui de Carlos Barbosa, ligadaço, na Imperial. Valeu!
0: Valeu, valeu, valeu, Marino. Já deixa eu botar no ponto aqui, ó, vamos lá. Os Populares com Vitória, aqui tá ela, já tá, vai rodar agora aí, né? A Odila segue com a gente também, abraços ainda pra turma lá em Porto Alegre, alô Porto Alegre, alô Rony Brown, tá na companhia também, né? Forte abraço. Vamos lá, chegando mais uma aqui no nosso sextor de novo, tem Os Populares então pra recordar, aliás duas antiguinhas na sequência aí, né? Os Populares e depois tem Flor da Serra.

Que espetáculo, hein? Tá aí, Amado Batista, Vida Cor de Rosa, antes Flor da Serra, nosso encontro e os populares com Vitória. 10 e 19, temperatura em 10 graus, logo logo baixa disso, viu? Nós temos aí já 10.5, uma tendência de queda aí durante noite e madrugada. Vamos seguindo com mais música, Banda Santa Cruz chegando, lembrando que você participa, né? 5432811510.

Maravilha, hein? Talento musical, um sonho a mais pra gente recordar por aqui. 10h31, 10 graus e 4 décimos. Velida Pretzel em Ivoti, pede uma dos três churus, trago mais uma deles já daqui a pouquinho aí, tá bom, Velida? Valeu!

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Silverson aqui na nossa programação e a música Viva Oktoberfest, né? Maravilha. Vamos trazendo já na sequência por aqui a música com a banda Canecos, né? A nova deles. Händehoch, né? Maravilha. Teve também os Três Tirus com o Alemão e o Delegado. 20 para as 11, 10 graus a temperatura.

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corpo e aos 10 agora. E o Jairo fica feliz, né? Porque fica frio e ele gosta. Que barbaridade. É, a tendência aí para os próximos dias é de temperaturas, principalmente nas madrugadas, né? Muito baixas. Já amanhã, né? Temos a previsão de frio, mas ele se intensifica

Tá aí a música com Eco Latino, Amor Sim, Ciúme Não, pra gente recordar por aqui, né? Abraço pra Leri Terezinha Klein, lá em Lajeado, acompanhando a gente. Aquele abraço. Valeu, obrigado pela companhia. É, o Cirlon, em Cerro Grande do Sul, manda a música do Flor da Serra. É pra todos os ouvintes aí da Imperial, né? Maravilha. Valeu, Cirlon. Aquele abraço. Obrigado também pela audiência. Música que vem chegando agora pra gente matar a saudade com Banda Ébanos.

Beleza, 11:08 agora, ouvimos Pérola Negra, o Amor Perigoso aqui na nossa programação. Vamos lá, vamos trazer The Mink especial aí pro amigo Carlos Mates lá em Caxias, né? Acompanhando a gente. E também, deixa eu ver quem mais aqui, a nossa amiga Ilvene lá em Estrela, né? Marcando presença também, né? Ilvene, abração aí, viu? Obrigado pela companhia de sempre, viu? Pelo carinho, um bom final de semana. Vamos com mais música, essa aqui para recordar também, né? Tem o The Mink chegando agora às 11:08.

Tá aí o X-Salada, Bob Robson, antes G10 com o Aeroporto de Mosquito aqui na nossa programação. Teve também a música

Alemanha, indo lá Montanara, né? 11h24 agora, 9 graus e 3 décimos, a temperatura tá esfriando, hein? A gente falou há pouco de que baixaria dos 10 graus, sim, já estamos quase baixando dos 9 agora, né? Tendência aí que a madrugada seja com temperaturas bem baixas aí pela região. Embora a gente tenha o mês de agosto como tradicionalmente um dos mais frios do ano, né? E a gente, esse frio que a gente esperava, enfim, né? Durante o inverno ele acabou não vindo. A gente teve praticamente 3 semanas de temperaturas bem acima da média, né? Com chuvas, enfim. E agora, embora um pouco mais tardio, a gente tá tendo esse frio aí costumeiro dessa época, né, do ano, em que geralmente já é mais frio, né? Final de julho, metade, até a metade de agosto, sempre com temperaturas bem baixas. Mas como o nosso clima tá daquele jeito, né? Então não dá nem pra gente se programar muito aí, né, com o que vem pela frente ainda. 11h25 agora, tem México Brás.

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1: Beleza, gente. 11h33 agora, a música alemã já tá no ponto aqui, vai rodar na sequência, mas antes deixa eu mandar abraço pro nosso amigo Eduardo lá na Reta Grande Brochier. Final de semana vai ser pra curtir Nova Petrópolis, pelo que eu vi aqui, hein, seu Eduardo? Abraços, viu? Seja bem-vindo aí à Serra. Aproveitar a folguinha aí da música, né, e passear um pouco. Faz bem. A música com The Paul.

Agora, 14 para meia-noite, 8.9 a temperatura, né? Vamos fechando por aqui, né? Passando a régua no nosso sextou de novo, já convidando você para domingo. Domingo eu tô de volta a partir das 8 da manhã, né? Amanhã folgamos, domingo, às 8, estamos por aqui no comando da programação da manhã, né? Do nosso domingo em festa. E para todos, claro, desejo de um super sábado aí, né? Um bom final de semana. Desejando a você também uma excelente noite de descanso aí, tá bom? Um grande abraço e a gente se encontra no domingo. Até lá!

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2: 8 horas 50 minutos, 8h50. 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Já vou me despedindo, estou indo embora. Volto na segunda-feira a partir das 5 horas da manhã. Desejando um ótimo final de semana a todos. Registrando ainda, né, logicamente, as participações aqui no nosso WhatsApp. Bom dia, sábado com frio em São José do Herval, Augusto Baques. Na minha página no Facebook, ainda recebendo aqui e retribuindo o bom dia da Adriana Inês Malinsky, Malichuk, Rosemary Dietrich, Remo, Iraci Schütz, do Tadeu Daimlin, também Silvana Maria Schmitz dos Santos, Ivete, Geraldo Rochenbach, Hildo Lesch, da Lúcia Fritzen, Hilária Daimlin.

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10: Chen Bonito.
11: Muito bem, bom dia, bom dia, bom dia, manhã linda de sol, manhã alegre, imperial, itinerante, e hoje, na Expo Classic, nos pavilhões da FENAC Novo Hamburgo, estamos ao vivo, gente, e a movimentação é muito grande, e os carros expostos, então nem se fala. Aqui estamos, Ângela, aguardando o seu WhatsApp, né? Tivemos também, aí o Lindomar com manhã alegre, imperial, aqui está

0: Luiz Alberto, Gabriel e o nosso contato Rogério Dieter. Vamos falar de Expo Classic, mas dizer também que temos o apoio sempre da DLH Viagens. 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Mais de 1.100 veículos clássicos tomam conta de Novo Hamburgo neste final de semana. A Expo Classic 2026 chega à sua 21ª edição, com uma exposição ainda maior e uma coleção de raridades, que aliás estamos postando nas redes sociais, que promete impressionar os apaixonados por carros, motos e veículos históricos. Tem muito para falar durante a manhã da Expo Classic até o meio-dia. Gabriel Zimmer, bom dia.
1: Muito bom dia, Luiz Alberto. Bom dia, ouvintes da Rádio Imperial FM. Uma satisfação estarmos juntos novamente no Manhã Alegre.
0: Já fazia
1: Imperial.
0: Um tempinho, fazia um, né, tempinho, Gabriel? Né?
1: Fazia um tempinho. Mas estamos juntos novamente.
0: Estamos juntos,
1: né?
0: Sempre.
1: E isso aí, deixar aqui o nosso abraço, o nosso carinho a toda a nossa audiência. Desejar um bom final de semana a todos. E, claro, convidar o pessoal para participar, interagir com a gente através do 54-3281-1510. E também convidar o pessoal para que venha aqui nos pavilhões da FENAC em Novo Hamburgo, neste baita evento. Como você já muito bem mencionou, a Expo Classic, mais de 1.100 veículos, incluindo modelos restaurados, exemplares com mais de 30 anos de diferentes marcas e épocas. Então, para você, amigo que nos acompanha, vem para cá, você que é apaixonado por carro, você que tem curiosidade, né? São inúmeros carros que a gente tem aqui exposto. E lembrando que o evento segue hoje e amanhã, aqui nos pavilhões da FENAC em Novo Hamburgo.
0: Muito bem, apenas 100 metros da estação do Transurb. O evento começou ontem, vai até amanhã, com praça de alimentação, shows, 160 estandes de peças, acessórios e antiguidades. E a fila já é muito grande, porque recém foram abertos os portões de acesso principal aqui para o pessoal vir. E Rogério Dieter, nosso contato, bom dia.
2: Bom dia, Luiz Alberto, Gabriel, ouvintes da Rádio Imperial FM. Então, magnífico evento, olha a quantidade de pessoas que já estão aqui presentes.
0: Que evento bacana em nós estarmos aqui, né?
2: Luiz Alberto, 11 anos de rádio, 10º evento nosso aqui.
0: Sim, eu repostei semana passada há 10 anos. Hoje somos mais bonitos. Eu vi uma foto, nós três há 10 anos aí. Evandro Scholes, vice-presidente do Veteran Car Club. Que bom estarmos aqui. E parabéns e multiplica. Bom dia.
3: Bom dia. Bom dia, ouvintes. É muito legal saber que a gente conseguiu fazer também essa união, né? De fazer a Imperial aqui ao vivo. São 23 anos que a gente está fazendo a Expo Classic e sempre a gente conversava sobre o que é ao vivo aí, né? Uma manhã dessas. E estamos aqui hoje realmente agraciado pelo público aí. A gente está aqui ao vivo vendo tudo que está acontecendo na entrada, né? Então, cara, muito bom ver isso e saber que o resultado vai ser positivo com o trabalho que foi feito com muito amor e carinho.
0: O que que o Lula... A gente vai encontrar aqui para mencionar é muito, mas resumindo, Evandro.
3: Ah, nossa, a entrada, nossa ilha, aquele trailer, né? Sim. Que é maravilhoso, americano, e o carro com madeira e lata, né? Vamos lá, os 70 anos da DKV a gente está homenageando, 50 anos da Fiat, 50 anos da CG, a motinha, aquela CGzinha, Romizeta, que é um carro da BMW, 70 anos. Uma área exclusiva de BMs e Mercedes, né? Então deu quase 50 carros, só carros exclusivos. E muita coisa mais, né?
0: A parte... Bom, e vem até de fora do país, né?
3: Sim, a gente tem o pessoal da Argentina e do Uruguai, que eles vieram, chegaram

0: ontem aqui. E do Brasil nós estamos até São Paulo. Veio uma cegonha de São Paulo com carros exclusivos e uma do Paraná também.
1: É puro saudosismo, é bom demais. E aliado a esses veículos de antiguidade, também tem o mercado de pulgas. O que, que mais agrega junto?
0: Sim, junto a isso a gente tem um segundo andar, uma área, deu 160 lojas, né? Tem de tudo, de peças, de decoração, de antigo, placas. Além disso, a gente tem uma grande área de alimentação. Se o pessoal quer vir pra cá, fica aí o dia inteiro aí passeando aí, olhando com calma. Tem shows durante o dia, né? A tarde toda. Passou de 300 veículos à venda. Nós temos hoje uma área lá em cima que é só carro à venda. Opa. Caminhões, nós estamos praticamente com 50 caminhões e 20 ônibus exclusivos que são realmente raros.
1: Agora, para a grande maioria, é uma relíquia, até para encostar, mas faz negócio também.
0: Sim, faz negócio também, com certeza. É vir para cá e quem gosta e quer olhar, daqui a pouco você quer adquirir um veículo, vem para cá, né?
1: Vamos comprar um, Gabriel, o que, que tu acha? O que, que eu vou falar desse um modelo aqui, ó?
2: Viu, Luiz Alberto? Um não dá de chega, né? Dois. Um pra mim, um pra ti, né?
1: Eu postei. Vamos junto aqui. Fazer um videozinho junto com o Evandro. Não sei se eu já postei. Pra falar dessa...
3: 1930,
1: ouvintes da Imperial. Eu estou do lado. Como é que chama mesmo aqui?
0: É um Ford modelo A. 1930, e tem uma característica, tá? Atrás tem o banco da sogra, que eles chamam. O que que
1: é? Conta!
0: O tal do banco da sogra, que antigamente eles botavam ela do lado de fora do carro, sentava sozinha lá atrás, né? E o casal na parte da frente. Entra aqui, vem cá ver.
1: Não, mas é incrível. Bom, estamos fazendo ao vivo tudo aqui. Olha só, tô bem do ladinho, o banco da sogra aqui. Um Ford 1930, isso é Expo Classic, e nós estamos ao vivo aqui. Isso aqui é bem na entrada, para quem tá ouvindo a Imperial.
0: Isso aí, na recepção, na bilheteria, já tem um veículo que realmente é exclusivo. É de um sócio nosso de Campo Bom, ele tem no mínimo uns 15 carros desse estilo. Ele gosta muito desse tipo de carro, além de mais uns 20, 30 de outras marcas, né?
1: Por enquanto, obrigado e a gente vai se falando, Evandro.
0: Com certeza. Então,
1: convido o ouvinte.
0: E olha lá, pessoal, já está aberto aqui, a gente fica até as 21 horas hoje, amanhã das 21 às 18, e vem para cá, com certeza não vai perder viagem.
1: Então hoje até as 21, amanhã das 9 às 18, é importante frisar isso.
0: Isso aí, amanhã até das 9 às 18.
1: O valor do ingresso, Evandro?
0: R$30 o ingresso, e daí tem a meia que tem que ver ali, que é a questão de idade, né, e crianças, né?
1: Bom, tô bem então, ia pagar a meia, beleza. Valeu. Que show, né, Gabriel?
2: Show de bola, Luiz.
1: Só o começo,
2: né, da nossa programação.
1: A nossa internet é um Starlink.
2: Deixa eu aproveitar aqui e mandar um alô pro Rodrigo Gaiteiro, a família Grombauer na Joaneta já estão aí no Chimarrão, André Luiz Schneider de linha Franco-Vestfália, Jairo César Santos dizendo que a Imperial hoje está pertinho dele, olha só, se der tempo vai passar aqui, vem cá, Jairo, vem aqui, bater um papo com a gente, será muito bem-vindo. O Wilson Miller também ligado conosco. Pode ser música, Luiz Alberto?
1: Sim, bom, eu vou deixar dar uma atualizada rápida. Pode. Aqui então, né, Silvana Novello, bom dia, Ilka Metz, Darcy Metz, Marciane Tank, Maria de Lourdes Bauerman, querida, Alice Wolf Colette, Lani Moraes, a Vera Marisa Mévios dos Santos, Canísio Schitz, Vanderleia Weber, Rejane Schomer, abraço pro maridão ouvindo, Paulo Sérgio, muitas felicidades, Shen Bonito, Erminda Nais, a Lúcia Schola, André Luiz Schneider, linha Frank Vesfália, vem pra cá também, Roselaine Maria Schmitz Oberman, Claudente Maurício Musco, seu Mário Collin na audiência em Porto Alegre. Música! Bye bye, Maria!
2: Banda Rosas.
1: Banda Rosas!
2: Meu pedido, né?
1: Meu pedido!
2: A primeiríssima é sempre você que escolhe, né?
1: A primeira!

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0: Muito bem, voltamos ao vivo da Expo Classic, pavilhões da FENAC em Novo Hamburgo. Manhã linda de sol, manhã alegre imperial. 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O René e a Inês também estão aqui por causa da Imperial. Exatamente. Vieram prestigiar. Bom dia, René.
1: Bom dia, tudo bem? Vamos curtir ali o dia, passar o dia hoje aqui com a Imperial também. O Trovão da Serra Gaúcha, cheio bonito.
0: Mas tem, e tá um espetáculo essa exposição. Já tivesse algum outro ano, René?
1: Sim, já tivemos aí, ó.
0: Bom, tu viaja e passeia bastante.
1: Claro, tem que aproveitar a vida.
0: Tá bom, vamos curtir lá, Inês, bom dia.
2: Bom dia, tudo bem?
0: Já manda um alô pra quem?
2: Ah, pra filha, pra todo mundo que tá escutando a rádio.
0: E vieram aqui na FENAC.
2: Isso aí.
0: Tá bom. Aquele senhor, vai lá, aproveita, né? Esse senhor simpático aqui, diz que escuta Imperial em Guaíba, né? O Oswaldo Fraga. Ali mostrou uma foto, já que o assunto aqui é exposição de veículos antigos, uma bicicleta, né? Bom dia.
3: Bom dia, é uma bicicleta Monark 1973, sou o terceiro dono, tá conservado, original, e tá à venda.
0: Opa, pra quem tá ouvindo, Imperial, não tá exposta aqui, né? Não tá exposta aqui. Mas é uma Monark 1973, pra quem tá nos ouvindo, tá à venda.
3: Tá à venda. Original, R$5.000, é um preço acessível, já tive proposta de um pouquinho menos e vamos vender ela.
0: Qualquer coisa, conversa com o Evandro e traz ela pra cá amanhã.
3: Isso, trago amanhã aqui, se Deus quiser.
0: E Guaíba, tá tudo certo?
3: Tá tudo ok. Um abraço pessoal da Imperial.
0: Tá aí, mais um ouvinte, né, que nós registramos, e a movimentação segue muito intensa de pessoas que acessam aqui o portão principal e visitam aqui, porque são, né, espaços muito grandes, exposição de muitos veículos, que eu vou aproveitar e mencionar mais alguma coisa. E pessoas envolvidas com o evento, a gente vai conversar durante esta manhã. Por exemplo, amanhã a partir das 9 horas, e a programação inclui a premiação amanhã dos veículos e o show especial da banda The Travelers. Ó, o encerramento amanhã às 18 horas. A expectativa é contando ontem, hoje e amanhã, em torno de 30 mil visitantes aqui na Expo Classic, movimentando o turismo e a economia local, atraindo público de diferentes cidades e países aqui para Novo Hamburgo. Lembrando também, o nosso estúdio também vai estar hoje, do meio-dia às 8 horas da noite, no Carefest em Joaneta, com o Giovanni, o Douglas e também o Maicon. Amanhã, que evento em Nova Vila tu vai estar,
4: Nova
0: Gabriel?
4: Vila, Nova Vila, Presidente Lucena, amanhã, 13ª Domingueira da Moto, lá com Corpo e Alma e Atuais.
0: Corpo e Alma e Atuais. O Manhã Alegre Imperial está hoje aqui na Expo Classic. No próximo sábado, né, seu Clóvis da Mig Plus, estaremos lá no Sindicato dos Trabalhadores Rurais em Dois Irmãos. O sindicato, na verdade, engloba Dois Irmãos e Moro Reuter. E lá estaremos no próximo sábado, a partir das 9h.

0: 9 horas. Dia 5 de setembro, Parque Esculturas Pedras do Silêncio, né? Em Linha Brasil. E sem o Luiz, não vai chorar, ouvinte, né? O Manhã Alegre, Gabriel.
1: Na Expo Classic, na Expo.
0: Expo Florir, em Picada Café.
1: Expo Florir, em Picada Café.
0: E aí vai, né? 19, uma vez eu dei quase até novembro toda a agenda, né? No dia 19 de setembro, estaremos na Cressol, em Santa Maria do Herval. Naquela manhã tem a abertura oficial do Kerp em Tannenwald, a carreteada em Linha Francesa Alta, né? Dia 26 de setembro, estaremos no Freca Atacado. No primeiro sábado de outubro, dia 3, na Nova Oktoberfest em Nova Petrópolis. No dia 10 de outubro, né? Estaremos na Agro dos Guri, em Nova Petrópolis. Dia 17 de outubro, né? Lá em Montenegro, Rogério. Sinodal Progresso, 150 anos. Abraça o seu Lório Schrammel. Muito bem, o que tu tem de alôs?
1: Tenho recadinhos aqui, ó. Família Vilvoc, em Pomerode, Santa Catarina. Um abraço, Jorge. Recentemente estivemos aí em Pomerode, né, Jorge? E um abraço aí pra ti e pra toda a tua família também. A Jenny Godoy, sempre ligadinha com a gente. Família Milk, Lourdes e o Carlos estão na escuta. Bom trabalho, bom sabadão, bom final de semana. Vitório Bressler, de Picada, só no chimarrão, por enquanto, tá dizendo, né? Valeu, seu Vitório. Bom dia aí pra ti e um bom sábado. Siga mandando teu recado, 5432811510, telefone e WhatsApp da Imperial.
0: Quem puder, manda aí, como é que diz ali, Lindomar, escreve, né? O Mano Beto tá com o Daniel Metz e a mamãe ouvindo em casa, né? Sene Metz também. Abraço pra toda a turma lá de toda a região de Baratá, Broxir. Tá bom, Beto? Esse pro Daniel Metz. Tô indo fazer uma viagem, né? Vão pra Bariloche, tá legal. Quem mais? Daqui a pouco a gente vai sempre registrando. E tá valendo o ato 54-3281-1510.
1: Vamos de banda tricolor pra gente recordar.
0: Cai super bem
1: isso
0: agora.
1: Isso aí, The Blauer Himmel.
0: Gênio bonito.

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Voltamos ao vivo da Expo Classic Novo Hamburgo, programa Manhã Alegre. Não, na movimentação que é muito, muito grande. Agora, o que que aconteceu lá pelas 9 horas na abertura dos portões, né? Já era bastante gente.

0: deu uma trégua e agora volta a multiplicar. Evandro, mais ou menos quantas pessoas já? Tô impressionado.
1: Ah, deve ter passado já de 5 mil pessoas desde as 9, né?
0: 5 mil pessoas tranquilamente aqui. A ilha famosa, nós estamos chegando aqui, né? Tudo isso tá acontecendo, né? Para quem tá ouvindo a Imperial, até tiramos foto e postamos. 1972 esse trem aqui, né? A TV. Bom, pena que o Rogério não tá aqui para registrar também. Ah, ele passou, levou o lanche lá. Eu tô dentro, chama trailer, né? Trailer americano.
1: Hã? Airstream 172.
0: Tá, mas isso é um espetáculo. Tu tem um trem desse aqui também? Não, não, não, da época.
1: Não, não. Mas eu não tenho outro motorhome.
0: Ah, tem outro. Cara, isso aqui tá bom, me satisfaz, né? Tem a estrutura. Eu tô entrando aqui, ao vivo na Imperial. O garoto é... Essa banheira de hidromassagem. Estou vendo aqui. Isso aqui é muito espaçoso. Hoje já é bastante mais limitado. Quem é que tu tá chamando aí? Ah, o Rogério também aqui tá. Isso aqui tá ao vivo, então. O que, que mais o ouvinte encontra, assim, sempre para dar um panorama, Evandro?
1: Nós temos lá em cima parte das Vespas, né? Que é muito legal, uma área muito legal, porque é a questão de Vespas e Lambretas. A gente tem lá em cima de 160 lojas. Mais veículos. Muito legal a parte de ônibus antigos lá em cima.
0: Bom, Rogério, é importante, né? Eu já tô descalando, já deve estar fazendo pra gente registrar tudo e coloca para o máximo de registros também para fazer nas redes sociais. Maravilha, eu vou conversar com mais pessoas ali, ou tu quer ficar sentado aqui? Deixa eu sentar. Isso aqui é o conforto, vamos comprar. E tá vendo isso aqui, o Evandro? Tá vendo? Olha que até uma TVzinha antiga aqui para dar um charme. Tudo isso aqui eu vou... Bom dia, senhora.
2: Bom dia, tudo bem? Maurício.
0: Da onde, Maurício?
2: São Leopoldo.
0: São Leopoldo, a Rádio Imperial tá ao vivo. Que bacana tudo isso aqui, né?
2: Muito lindo, muito lindo. Eu tô mandando pra um colega meu que ele tem um motorhome. Eu disse, isso aqui é o início de tudo, né?
0: Sim, 1972. Vai lá dentro. Dá pra ir? Evandro, ele pode ir lá? Claro. Olha aqui, ó. Já passei esse entrevistado. Então, o que mais te impressionou aqui até agora, além desse?
2: Muita nostalgia, né? Lindo demais aí os carros, olha. O início de tudo. Na época que eles pensavam em aeronave, faziam aqueles rabos de peixe. É muito linda a história, né?
0: Não, e até pelas dificuldades na época para tudo, né?
2: Exatamente, exatamente.
1: Cromagem, né? Muita cromagem nesses veículos antigos, então isso é muito...
0: Esse brilho todo que dá um charme a mais.
2: É, exatamente, muito lindo.
0: Vai dar uma olhada lá no... já estão levando mais pessoas aqui. Tem muita gente. Bom dia para esse senhor aqui também, a Rádio Imperial tá ao vivo. Como é que é o seu nome, da onde?
3: João, de Rio Grande.
0: Rio Grande veio para cá.
3: Viemos prestigiar essa feira linda, que tá bastante bonita. Muita coisa de encher os olhos da gente, né?
0: O que que te impressionou? Tudo aqui, esse Cadillac aqui, ó. Quem sabe vamos fazer uma sociedade com o banco, eu e o senhor vamos comprar esse Cadillac aí.
3: Mas tem que ser um banco bom, porque deve valer muito essa criatura aí. Né?
0: Deve valer. O senhor chegou há pouco aí?
3: Chegamos há pouco, ainda não vi nem metade da...
0: Não, isso aqui é muito grande, tem outros setores aí com lambreta, tem mercado de peças e coisas.
3: Tá tudo muito lindo.
0: O senhor também tem uma relíquia?
3: Não, eu só vim prestigiar só.
0: Veio de Rio Grande para Novo Hamburgo prestigiar a Expo Classic.
3: Prestigiar a Expo Classic, muito bom.
0: Sucesso e... Vimos, sim. Veio a família?
3: Não, 5 amigos que gostam de carro, de mecânica e viemos prestigiar.
0: Tudo a ver. E lá, e muitos vão pra lá pra pescaria daí.
3: Aí sim, aí é nossa área, né? Quando o pessoal vai pra lá é pra...
0: Eu não conheço, mas Rio Grande só falam maravilhas aí. Dá uma quilometragem boa daqui, né?
3: Deu 4 horas e meia.
0: Tranquilo.
3: Tranquilo.
0: Tá bom, então, tudo de bom, tá? Obrigado, bom serviço. Tudo isso ao vivo na Imperial, Rogério, que tá comigo. Quem tá achando, guri?
4: Maravilhoso, Luiz. Olha a quantidade de pessoas que se encontram aqui no pavilhão.
0: É, o Evandro foi checar lá, passa de 5 já.
4: Ah, acredito. Vai. É um público, o público tá aumentando, só chega, né? Veja bem ali na portaria, Luiz.
0: Vamos voltando para lá, vem para cá, a gente vai aproveitando que estamos ao vivo, até porque estamos por isso e

0: A isso, né? Registrando aqui as pessoas, a fila só aumenta. Eu gostaria de saber o número de pessoas hoje, né? Até o final do dia, amanhã também. Bom dia, senhor.
1: Bom dia.
0: O senhor é da onde?
1: Porto Alegre.
0: Bom, nem chegou a olhar ainda, né?
1: Não, ainda não.
0: Tudo de bom.
1: Mas sempre venho.
0: Vale a pena, né?
1: Vale, vale a pena.
0: Porto Alegre também, muita gente da grande Porto Alegre, Vale dos Sinos, né, Rogério? E agora, caraca, olha, faz um vídeo aqui da entrada, viu? É uma loucura. Gabriel, tudo certo? Tudo certinho?
2: Tudo certinho. Vou aproveitar aqui, Luiz.
0: Como o pessoal, claro que tá feliz, até porque tá aqui, né?
2: Com certeza. Eu vou aproveitar aqui, Luiz, e atualizar também os nossos recados, né?
0: Por favor.
2: Já estamos em Picada Café após um bailão ontem à noite em Marques de Souza. Hoje esperamos todos na Joaneta, no Kerpfest, pessoal da 0800. Bom dia, levando a Imperial de carona, de reta Grande Brochir, rumo a Nova Petrópolis, aproveitar a folga na música deste final de semana e, claro, curtir a Serra Gaúcha. Nosso amigo Eduardo Henrique Kohrenborger, pessoal da banda Sempre Alegre. Bom dia, Luiz Alberto e Gabriel. Agora o sol aparecendo em Caxias do Sul, acompanhando a Rádio Imperial aí diretamente de Novo Hamburgo. Parabéns pelo trabalho desta fantástica equipe. Uma honra para o Rio Grande do Sul e a Serra Gaúcha. O recado da Odila. Obrigado, viu, Odila, pelo carinho. Vitor Hugo de Charqueadas, o Bombacha da linha Imperial, ligado no programa. Grande abraço, Ricardo e Rejane de Canoas. Cláudia Morschel de Picara Café, homenageando o irmão Paulo Dapper, que está de aniversário hoje, parabéns. O Júlio Alas de Santa Maria do Herval, música para a mãe Nelcite, a Loni, a Uione, né? Também a Saquete, o Felipe, a Márcia, Gerson, Alisson Weber e Marcelo, João William Schmitz e também o Jackson e Jackson Lindemann e a vocês da Imperial. O Erno Willich de Caxias do Sul, quem mais? O Pires e a Greneci, olha só, Gabriel, amanhã a gente se encontra em Nova Vila Presidente Lucena para a Domingueira da Moto. Abraço do Pires e da esposa. Obrigado, será um prazer revê-los, tá bom? Bom dia, amigos da Imperial. Seguimos trabalhando e ouvindo esta programação top por aqui. Dia de sol e vento frio. Se possível, música bonita alemã. Nosso amigo Sidney de Dom Feliciano. Obrigado, viu, Sidney? Tudo de bom aí pra ti.
0: Vieram perguntar da Luciana, nossa colega. Tem uma...
2: Olha só.
0: Afiliada dela aqui, né? É o nome da senhora?
3: Elisete e a Heloísa.
0: Heloísa, manda um beijão pra quem, então?
4: Beijo, Dinda Lu.
0: Ah, mandou pra Dinda Lu, ela, né, tá ouvindo. Como é que é teu nome?
5: Victor.
0: Pra quem tu manda o alô?
5: Pra Dinda Luciana.
0: E vocês moram onde?
3: Nós era da Picada, agora a gente mora em Dois Irmãos.
0: Da Picada pra Dois Irmãos e vão curtir Expo Classic.
3: Vai ser um evento bem legal, né? O Victor tá ansioso pra olhar, né?
0: Tá muito, muito lindo tudo lá dentro. Vai lá curtir, tá? Tá legal. A gente manda. O Rogério. Bom, tá bom então. Tudo certo. E vamos então seguir com música ou comerciais. Deixa eu dar uma olhada rápida aqui. Rogério Dieter quer música também. Agora é hora do nosso pastel, né? A Karina Kussler, bom dia. Ayrton Ritter. A Vera Lúcia Sos também. Alô, Érico Bervian. É, um soque das Vaida. William Machado, meu parceiro querido. Quem roda uma vez? Almir Sater, tocando em frente.
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7: Muito bem, voltamos ao vivo da Expo Classic aqui em Novo Hamburgo, manhã bonita de sol, movimentação muito, muito grande no acesso principal aonde nós estamos. Já vou conversar com um super ouvinte de Novo Hamburgo. Ele estava escutando, ele disse: eu tenho que ir lá ver onde é que a rádio tá, mas aonde eu vou achar o pessoal? Tá aqui na entrada, tá? E o senhor é de Verão Soares, bom dia.
8: Isso, bom dia.
7: Como é que é o nome?
8: Idar.
7: E o senhor perguntou

0: chegando aqui, o moço que no... Aliás, somos moços ainda, né? Que de Santa Cruz é o Lindomar.
1: Lindomar, é o Lindomar.
0: E vocês vieram de lá, curte Imperial. Sim, e vieram... Imperial.
1: Sim, viemos aqui para ver os carros antigos.
0: Vai.
1: Eu também tenho carro.
0: O que, que o senhor tem?
1: Eu tenho um Ford 29.
0: Nossa!
1: Uma Chevrolet 51. E é só.
0: E vai fazer negócio aqui de repente?
1: Não, não, por enquanto não, mas eu quero vender.
0: É saudosismo mesmo, tem que ficar.
1: Tem que ficar, é.
0: Ah, vai vender?
1: Vou. Se eu ganhar o que eu quero, vendo.
0: Eu acho que no segundo piso lá tem negociação. Uhum. Direto aqui. Então, quem quiser comprar carro antigo, estamos fazendo meio de campo aí. Vamos até ver uma comissãozinha aí. Repetindo, o que o senhor tem lá em Venâncio Soares?
1: Um Chevrolet 1951 e um Ford 1929. O único do mundo daquele estilo.
0: Mas olha só o que nós estamos falando na Rádio Imperial. Naquele estilo único do mundo e não está aqui.
1: Não está aqui. Ele é um carro totalmente transformado, com roda do 34, do Ford 1934. E é total, é alargado os paralamas. Eu alugo ele para eventos, noivas, levo noiva para casamento, etc, etc.
0: Deixa eu ver que bodas que eu tô agora para ver qualquer coisa. Para dar um pulo em Venâncio Soares, a terra do chimarrão. Tem um grande amigo meu lá, o Marcelo Frei lá também.
1: Marcelo Frei, conheço.
0: Querido, trabalha em emissora de rádio também lá.
1: Só gosto de falar um alemão, né?
0: Ja, spreche Deutsch. Ele sempre está muito envolvido nos bailes da melhor idade, não terceira. E se for terceira é porque é melhor para nós aqui. Qual é a idade do senhor?
1: O que o senhor acha?
0: 62... 63, a minha.
1: Muito obrigado.
0: Era menos. Aí eu me ferrei.
1: Não.
0: Não, mas as mulheres não gostam de falar a idade, mas pode falar.
1: 76.
0: Nunca que aparenta. E esse guri aqui é quem?
1: Esse é meu vizinho.
0: Ah, vizinho, como é que é teu nome?
2: Eric Vinícius Pires.
0: Tá prestigiando aqui também? Tem carro antigo?
2: Tem um Fuca 1986.
0: Mas olha só, vamos fazer negócio aqui, tá?
2: Por causa do vizinho que eu comecei a gostar de carros antigos.
0: É, meu filho, o Alex, também gostaria de ter carro antigo, eu vou dar uma motivada. Mas aqui, já tiveram aqui?
1: Sim, mais vezes.
0: Ah, mais vezes. É, já é a 23ª edição. É. Obrigado pelo... Parabéns. Obrigado. Pela sua saúde e pela relíquia, as relíquias que tem em casa.
1: Sim, obrigado.
0: Eu vou mandar um abraço lá pro Ketzer, tá?
1: Tá bom, valeu, obrigado.
0: Que coisa boa, isso tudo acontece por estarmos em eventos. Como é que é teu nome? Bom dia.
3: Bom dia, Fabiano.
0: Fabiano aqui de Novo Hamburgo.
3: Novo Hamburgo.
0: Tudo aquilo que tu falou fora do ar, comenta agora pra nós.
3: Ah, eu sou um ouvinte assíduo da Rádio Imperial. Todo dia no serviço, depois umas 5 e pouco por aí, eu ligo o rádio e fico escutando até o fim do expediente. E sábado, sempre que possível, eu tô escutando o Manhã Alegre, prestigiando. É difícil faltar um sábado, mas sempre tô escutando vocês.
0: E hoje tá aqui ao vivo e a cores com a gente aqui.
3: Tô ao vivo em prestigiar os carros, prestigiar vocês principalmente, né? Pra dar um abraço, conhecer vocês, porque a gente só escuta. Ou o rádio, ou pela internet, a gente consegue visualizar ali quando vocês estão na rádio. Hoje eu vim prestigiar pessoalmente vocês.
0: Mas que coisa boa tudo isso. E aí, tava escutando, ele pensou, como é que eu vou achar a rádio lá na FENAC, né?
3: Sim, eu vi aqui o Bias falando, ó, o Cadillac aqui, o carro antigo lá, pensei, ah, vai ser difícil achar eles aí no meio desses pavilhão, quando eu dou de cara aqui na entrada.
0: É, mas a gente pode chamar mais aqui. Tem mais alô ali também, Gabriel? Tudo certo, daqui a pouco a gente conversa com mais pessoas, né, que estão aqui. É muita gente comprando ingressos, muita gente acessando. Um espetáculo. Hoje até as 21 horas, amanhã a Expo Classic vai até as 18 horas aqui em Novo Hamburgo. 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
1: Bom dia a todos.
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1: Ministério da Cultura e Associação Recreativa e Cultural Joanita apresentam 7º Carefest Joanita.
0: Lucas, ou 519.
1: Bom dia novamente a todos presentes. É com imensa alegria e sentimento de celebração que damos as boas-vindas a cada um de vocês para a abertura da 7ª edição do Carefest da Joanita. Está presente aqui conosco o intérprete Gilberto, na tradução e interpretação em Libras, língua brasileira de sinais. Neste dia especial, registramos nossa saudação respeitosa e calorosa às autoridades municipais, líderes comunitários, convidados de honra, imprensa e a toda a nossa querida comunidade aqui presente. Iniciamos a nossa jornada festiva prestando uma justa homenagem à cultura alemã e às ricas tradições trazidas por nossos antepassados. Há mais de um século, a história da comunidade da Joanita vem sendo construída com base no trabalho, na fé e no companheirismo. Com o coração cheio de orgulho, vemos nossa comunidade fortalecer seus laços a cada ano. Na chegada do mês de agosto, a persistência, a disciplina, a organização e a criatividade se unem para manter bem viva a tradição do CARP no convívio social. Valores fundamentais como a boa música, a alegria contagiante, a religiosidade, o afeto, a colaboração, a amizade sincera e a culinária típica são o verdadeiro coração desta festa e o legado que orgulhosamente transmitimos de geração em geração. Para celebrar esse grande dia, preparamos uma programação diversificada e especial para toda a família. Apresentações culturais de grupos de danças infantis e adulto, jogos germânicos, almoço típico de Kerp, banda Periquito no palco às 11h30. À tarde, muita música com Rogério Magrão e banda, Super Banda 0800 e DJ Vaiolo. Nosso evento conta com entrada franca. Realização: Ministério da Cultura, Governo do Brasil, Lei Rouanet. Patrocínio: Kizafix, Malei Calçados, Grupo Cofrac Indústria Têxtil, Fink Supermercados, Box Print Embalagens, apoio Prefeitura Municipal de Picada Café. Desejamos a todos um excelente e inesquecível Carefest da Joanita. Aproveitem a festa!

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1: Muito bem, voltamos ao vivo, este é o Manhã Alegre Imperial. A milhão, Rogério Dieter, Gabriel Zimmer e Luiz Alberto Raido do Manhã Alegre ao vivo aqui dos pavilhões da FENAC em Novo Hamburgo. Estamos muito felizes. Mais um programa Manhã Alegre itinerante. Abraço, meu querido amigo Egídio Schmeckel, lá no Juriti. Vilmar Boas, também em Caxias do Sul. O Gabriel também Schmidt, né? Ali da Preventiva, a família Reze, né? Que atende esse corpinho, o Daniel, o Fábio, toda a turma, eles dizem, se eu não estou escutando, alguém manda um alô para nós, né? Então tá, Rogério, isso aqui é incrível, eu não vou dizer que vai ficar, isso é muito grande para ficar apertado, mas é muita gente.
2: Muita gente, eu estava observando aqui, Luiz Alberto, que há o estacionamento, a quantidade de veículos que estão aqui, e o público aqui dentro do pavilhão da FENAC, é enorme.
1: Daqui a pouco talvez tenha uma tomada de público de novo, né, com alguém. 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O que, que mais eu posso falar aqui do Expo Classic? Nós estamos bem na entrada, para quem está ouvindo, como muitos já fizeram para dar oi para nós. Ela vai até amanhã aqui na FENAC, tem praça de alimentação, shows, 160 estandes de peças, acessórios e antiguidades. Ingressos a partir de R$15, ok? 23ª edição, a exposição com uma belíssima coleção de raridades que está impressionando os apaixonados por carros, motos e veículos. Tudo isso acontece aqui, né, Gabriel? O que, que mais tu tem para dizer para nós?
3: Tem recados aqui, Luiz
1: tu
3: Alberto.
1: Já, tu já deu uma volta lá,
3: já,
1: né?
3: Já, sim, com certeza, né? Um evento, olha, top, merece muitos top aplausos, né? Uma organização espetacular. A Jussara, Lírio, Jéssica, Schneider estão indo para Rio do Sul na casa da filha Viviane e do genro João. A Jussara, o Lírio, Jess e a Jéssica Schneider, né? Então tá certo, obrigado, viu, turma? E obrigado por estarem acompanhando a gente. Bom dia, estamos na escuta. Eliana, Marga, Ângela e Geraldo, Guido Dapper de Dois Irmãos, alô Bernadette Schneider, Marlide e Juí, pedindo música dos Atuais, e a Otília Brown em Dois Irmãos.
1: Bom dia para Alice Reis também, Glaci Gribler, Ayrton Ritter, Guido Dapper, a Vera Lúcia Sost. Agora a fila vai lá fora, né, Rogério? É impressionante o número de pessoas. Nós vamos trazer música, eu dou mais uma circulada lá para pegar a opinião do povo depois, talvez.
3: Vamos, né, trazer música agora?
1: Sim, o pessoal quer dançar em casa.
3: Isso aí.
1: Quem tá dirigindo, aumenta o volume. Para quem tá na academia, para quem tá no supermercado, todo mundo ouvindo a Imperial. Os Atuais.

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6: Muito bem, voltamos.

0: Cores aqui dos pavilhões da FENAC Novo Hamburgo, a 23ª Expo Classic. 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Ontem à noite encontrei no Pinhal, que bom encontrar o Laurício, né? Desejar um grande abraço pro Laurício, que sempre também acompanha, é o inventor de máquinas, né, para fazer isso e aquilo, que eu não entendo nada, não vou dar detalhes. Evandro Chores, todo mundo feliz?
1: Todo mundo feliz, tá? Muito legal, muita gente. O estacionamento, estamos olhando aqui, né? Olha aí, ó. Praticamente, olha, não sei lá para baixo, mas tá quase lotado já.
0: Imagina hoje à tarde. Bom, amanhã é domingo, então, né?
1: É, domingo, assim, geralmente, também, às 9 horas da manhã. Mas o que que acontece? O pessoal, por experiência, já sabe que domingo lota muito às vezes, daí já vem no sábado, então já começa a se dividir o público, né?
0: Tá acontecendo muito isso. Eu tava falando contigo fora do ar, o café, cuca e linguiça. O que que era aquilo no sábado, né? Já o estacionamento, que é gigante, na Picada Café, já estava quase lotado. O público tá fazendo isso, o povo quer sair, tempo bom, e olha quanta coisa linda, saudosismo puro aqui, né?
1: É, com certeza. Até agora eu tava conversando com o pessoal de Chapecó que tá aí, os caras também estão impressionados com a qualidade dos veículos, né? Porque eles sempre vêm acompanhando e é só alegria, né? Parabéns pra nós, né?
0: Bom, tem...
1: Pra nós todos, né?
0: Pra nós todos, e obrigado pela parceria com a Imperial. E eu vi também expositores, se eu não estou enganado, Ok Couros também tá lá, né?
1: Sim, tem um pessoal aqui, a gente tem uma parte de lojas, né? E esse pessoal do Ok Couros botou para vender seus produtos ali. E a gente tem essa parte das lojinhas, né? Então isso faz parte do evento também.
0: Quantos veículos, mil e tantos aqui, Evandro?
1: A gente não tem definitivo, porque as inscrições a gente encerrou ontem à noite, mas deve estar em torno de 1.100 e pouco, por aí. Com certeza, só porque só a venda deu 348, fiquei sabendo agora. Então, tu imagina, o resto que tem aí, com certeza bateu os seus 1.100.
0: Me ajudem vocês dois, né? Eu conversei aleatoriamente com várias pessoas. Aí um senhor de Venâncio Aires tem um Ford, diz que daquele modelo é o único no mundo. 1929. Ele deu mais detalhes que eu não lembro agora. E ele veio aqui para negociar. Que legal isso.
1: É, a gente, essa área de vendas ali atrai muito, né? Então a gente tem lá desde carros de 15 mil, 20 mil, a carro de 280 a 300 mil. Então tem uma variedade grande aí. E a seleção de veículos, né? A diversidade de veículos, né?
0: Pois é, a gente fala muito para vir aqui assistir. Ok, beleza. Traga as crianças, imagina, traga a família. Mas o importante para quem está dentro é negociar também.
1: Exatamente, né? Quem está aqui dentro, a questão é também negociar. E outra, essa negociação, ela se estende para fora depois, né? Porque às vezes a pessoa vem aqui, acerta, namora o carro, acaba comprando durante a semana e coisa. Então, assim, o evento hoje, ele não se envolve na questão da venda. Ela cobra uma taxa só para inscrição, né? Onde está num local fechado, que não vai ter problema, não vai, tem segurança, tudo. E aí a negociação acontece, né?
0: É, daí aí vira uma bola de neve no bom sentido. Se o fulano não tem, mas eu tenho um amigo, né? Vai no evento tal ou volta aqui no ano que vem. Um sugere pro outro, né? Porque todos se conhecem. É aquela coisa, grupos de WhatsApp.
1: E até porque, assim, tem uma parte lá em cima, da parte comercial, que tem muita peça, né? E às vezes o pessoal das peças precisam garimpar peça para fazer a restauração, né? E isso, eles procuram esse tipo de evento, né?
0: Aí dá uma sequência de negócios aí.
1: Exatamente.
0: Obrigadão, Evandro, sempre.
1: Ah, eu agradeço a Imperial aí, aos ouvintes. Venham. Hoje está aberto até 21

0: 1 hora, amanhã das 9 às 18 e vem para cá, com certeza.
1: Expo Classic 2026, a 23ª edição. Agora, acho que depois ali tem uma fila enorme, aliás, que coisa boa. Eu dou mais uma circulada. Nós temos os Monarcas, 31 de agosto lá em Santa Maria do Herval. 30 de agosto, ainda bem que pelo menos tem 31 dias para não ter errado. É julho e agosto é 31, tá tudo certo. E voltamos daqui a pouquinho do Expo Classic.

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0: Muito bem, voltamos na Expo Classic ao vivo aqui no Hamburgo. Parece que eu estou sendo repetitivo, mas é incrível o número de pessoas. Quase tem ali claro, quem está ouvindo vem para cá. Isso aqui é muito, muito grande. Mas agora tem um congestionamento nas bilheterias, né? Isso tudo amanhã, Alegre Imperial, Rogério.
1: Verdade, Luiz Alberto, sucesso, sucesso no ar, sucesso nos pavilhões aqui, corredores cheios, a gente dá uma caminhada e precisa ver alguma coisa.
0: É só lá fora.
1: É, lotado o estacionamento, é incrível, transmissão da Rádio Imperial FM funciona, o ouvinte que tá ouvindo vem para cá, vem trazer a família para curtir os carros antigos.
0: E tu vai pagar um churrasco depois.
1: Ah, e tô pagando um churrasco aqui também.
0: Aqui mesmo.
1: Gabriel e o Luiz Alberto Alves.
0: Vamos caminhando aqui, posso ir, Gabriel? Tudo certinho? Eu vou aqui, ó. Mas aqui na entrada deu um congestionamento, eu vou ver. Dá uma passada aqui para conseguir pegar mais pessoas. Não tô furando a fila, tá, pessoal? Isso aqui. Vamos entrando aqui ao vivo. Isso aqui, dá licença. Bom dia, obrigado. O pessoal, muita, muita gente, né, nessa ilha aqui do trailer de 1972. Deixa eu ver só se eu vejo o Evandro por aqui. Agora tá bem mais complicado caminhar nos corredores, o pessoal tá assistindo aqui, né? Bacana. Bom dia para quem aqui, o seu nome?
2: Ivo.
0: Aqui é Rádio Imperial, da onde o seu Ivo?
2: Montenegro, escuto sempre a Imperial.
0: Montenegro, eu comecei na Rádio América, trabalhei lá sim, José Alfredo Schmidt, já vai um abraço. O senhor veio prestigiar a exposição?
2: Sim, vim prestigiar a exposição. Muito bonito, por sinal.
0: O senhor já veio mais cedo?
2: Não, é a primeira vez. Eu vim mais cedo, é a primeira vez que eu venho aí.
0: Qual é o bairro que o senhor mora em Montenegro? O filho?
2: Progresso.
0: Conheço tudo lá. Tem um filho meu lá que é terapeuta, vai vir lá em casa hoje à tarde, né? Maicon Salazar Raidel.
2: Ah, terapeuta lá, né?
0: Olha só que o mundo é pequeno, né? Ele vai atender lá em Nova Petrópolis, vai estar comigo lá. Bom passeio pro senhor aí. Obrigado. Tá sozinho com a família?
2: Não, tô com o meu genro aqui.
0: Ah, tá bom. Isso, vamos comprar esse Cadillac aqui, hein?
2: Tá vindo, eu queria comprar esse violento.
0: Mas... Não, 1954, Cadillac Eldorado. 1954, nós já tínhamos... Não, eu não tinha nascido ainda.
2: E 70 anos, né?
0: 70, qual é o valor, será que eles querem aí? Nem perguntamos, né? Valeu. E esse pessoal aqui está trabalhando, conversando, tá? Rádio Imperial ao vivo, bom dia, seu nome.
3: Bom dia, Paulo.
0: Da onde, Paulo?
3: É bom em Canoas.
0: Canoas prestigiando, o que está achando aí? Está negociando um carro antigo, hein?
3: Não, todos os anos a gente vem aqui, todos os eventos aqui é muito bacana, a gente gosta muito.
0: É demais isso aqui.
3: Com certeza, com certeza, com certeza.
0: É demais, aí já estou fazendo uma avaliação. É, como é que é teu nome? Bom dia.
3: É o Marcelo.
0: Vem de Transurbe.
3: Vem de Transurbe, só pra ver aqui o pessoal aqui.
0: Da onde?
3: Porto Alegre, Porto Alegre.
0: Tá tudo beleza aqui. Já conseguiram ver tudo ainda não?
3: A parte tá cheia, tem bastante coisa aqui na mochila. Aqui.
0: Ah, peças. Ah, não, não. É quem eu já pedi uma carga de brita pra um prefeito, pra não espalhar, tá até hoje lá, né? Valeu. Como é que é teu nome? Bom dia.
4: Bom dia. Douglas.
0: Da onde, Douglas?
4: Cachoeirinha.
0: Prestigiando aqui, que tá achando?
4: Muito maravilhoso. É Disney para quem gosta de carro.
0: Olha só, anotem, ouvintes do Imperial. Isso aqui é uma Disney para quem gosta de carros. Gostei. O que tu achou mais? É difícil, né, escolher aí.
4: Ah, é difícil dizer um que tu mais gosta, assim. Mas eu tenho uma quedinha pelas marcas francesas.
0: Marcas francesas, quais aí?
4: Ah, Citroën, Peugeot, Renault... Citroën, principalmente.
0: Tá certo. Olha só aquela relíquia ali, ó. É, São Paulo veio aquele ali, 1951. Que loucura tudo isso.
4: Com certeza. É uma Wood, carroceria de madeira e tudo. É uma relíquia.
0: Carroceria, o detalhe, tirou foto ali, Rogério. Obrigado, viu? Obrigado. Eu tô coletando aqui um depoimento das pessoas. Bom dia, teu nome aqui, amigo?
5: Maurício.
0: Da onde, Maurício?
5: Esteio.
0: Esteio, Rádio Imperial ao vivo aqui. O que está achando da Expo Classic?
5: Aqui é muito bom, a nostalgia vem, né? Todo momento, muito bom.
0: Eu usei muito a palavra saudosismo, gostei mais de nostalgia. Sim. E tu é gurizão ainda, né?
5: É, hoje está fazendo 39 anos.
0: Parabéns para você nessa data querida. Muitas felicidades, muitos anos de vida. Ele está de aniversário hoje. Ao vivo no Imperial.
5: Isso aí, muito obrigado.
0: Quem que tu gostou mais aqui, ó? Olha esse aqui, ó. É.
5: Esse aqui eu aceitaria.
0: Será que eu não vou falar besteira? Essa porta é de madeira, né?
5: É, deve ser, deve ser.
0: Esse aqui perguntamos o preço, acho que não, né?
5: Não, deixa quieto. Né?
0: Parabéns pra ti.
5: Obrigado.
0: Lá em cima tem churrasco, eu vou depois lá, minha.
5: Bota o seu nome lá pra mim.
0: Rogério Dieter, meu nome. Luiz Alberto. Mãe, entrevista quem é?
6: Esse aqui é o proprietário, ele e a esposa dessa maravilhosa ilha e os dois veículos.
0: Bom, eu já dei uma emoção agora falar com... Mas me conta o seu nome, bom dia.
7: Paulo Roberto Coutinho.
0: Da onde, Paulo?
7: São Leopoldo.
0: Tá, me fala dessa preciosidade aqui na nossa frente.
7: É um carro que era o Station Wagon da época.
0: Como é que é?
7: Station Wagon da época dele, né? E é um carro maravilhoso, esse carro assim tá hoje, eu acho que como ele era zero na época, né?
0: 1951. As portas de madeira, né?
7: Toda lateral de madeira e outra parte de aço.
0: Como é que é isso pra manter, pra conseguir peças e coisas? Claro, agora tá ali bonitinho.
7: Tá, esse carro foi feito em Tijuca, Santa Catarina. Ele foi restaurado lá, né?
0: É, existem algumas pessoas muito preparadas.
7: De serviço aí, porque é um serviço todo moldado, não é chapeado. Que próprios Estados Unidos, depois da guerra... Eles começaram a, por falta de material, eles começaram a, e mão de obra, eles começaram a fabricar o mesmo carro de aço, só que laminavam a madeira, era uma lâmina imitando madeira.
0: Que loucura! Posso perguntar o valor? Bom, não tem valor, aí vai sentimento. E tá à venda?
7: Não, senhor.
0: Capaz, hein, Evandro?
6: Não, esse não.
0: Não tem como, né? Quem? A esposa? Vem cá, vem cá, vem cá. Não, deixa ele. Paulo Roberto, nome de cantor, inclusive, aí. Mas eu tô olhando, eu tô impressionado, né? Como é que é o nome do veículo mesmo?
7: É uma Mercury.
0: Mercury, tá aqui, ó, na placa ali, 1951. Parabéns, então.
7: Muito obrigado.
0: Como é que fica pra cuidar-se? Aliás, tá rodando?
7: Tá rodando, veio rodando pra cá e vai voltar, se Deus quiser, rodando pra cá.
0: Eu paro ela
7: um pouco, raramente eu ando. Porque tu imagina, eu andando, um carro se acomoda aqui, aonde eu vou consertar de volta isso aí?
0: É, que loucura, parabéns.
7: Tá bom, parabéns pra ti também.
0: Tá tudo registrado, Rádio Imperial de Nova Petrópolis.
7: Ok.
0: Que legal isso, né? Isso não tem preço, literalmente.
6: É, isso aí, mas é pra tu ver que essas pessoas aí nos ajudam a fazer, a brilhantar o evento, né? Então, são veículos que ele botou à disposição pra gente poder fazer essa ilha maravilhosa aí, né? Que tu não vai encontrar. Olha, nem nos Estados Unidos é difícil encontrar isso aí.
0: Olha só, falei desse carro, mas é dele, aquele trailer 1972.
6: O conjunto é deles, né? Ah, tá. É os dois, né?
0: No fim, eu nem ampliei pro trailer, mas a gente filmou, foi lá, olhou, tudo certo.
6: Sim. Mas é deles, ele restaurou a parte interna, a parte externa estava muito boa, só precisava fazer a parte interna.
0: Que charme aquela TVzinha antiga ali junto.
6: Ele teve todas as cadeiras de época lá, churrasqueira de época, tudo ele já agregou para fazer um camping, né?
0: Que loucura, que legal. Muito bem, eu acho que ele realmente, nós estávamos conversando no ano que vem, sábado de manhã e sábado de tarde aqui, para ampliar esse nosso bate-papo. Agora estou chegando aqui, ó. O que é?
8: Ali no DeLorean lá, ó.
0: Meu Deus. Não sei, Gabriel, tô muito longe. Vou passar aqui, ó, pra... Mas eu acho que não tá, que tá permitindo eu continuar aqui. O que que é? A Rádio Imperial está ao vivo. Isso aqui é do futuro? De volta para o futuro, gente. Com quem eu falo? Evandro
9: Luiz,
0: oi.
9: Me ouve, tá dando alguns cortezinhos aí, viu?
0: Ah, tá, aqui já fica, deixa eu ver. De volta para o futuro.
10: Prazer.

0: Tudo bem? Rádio Imperial, tudo bem aos nossos espectadores. Aqui nós estamos no DeLorean, do filme De Volta para o Futuro, trazido pelo Museu Dream Car, em São Roque.
1: É, vira aqui, tem que vir aqui, tá? Maravilha isso aqui, não tem palavras, Ivan.
2: Sim, é um parceiro nosso lá de São Paulo, é São Roque, é um museu, e é um parceirão nosso que a gente já trouxe mais veículos deles, né? Lamborghini, outros carros, e aí nós montamos essa ilha aqui, como ele tem o DeLorean, que é um protótipo do filme, tá? Com todos os equipamentos, é muito próximo ao que é o filme. A gente trouxe e o sósia junto aqui para participar.
1: Ok, Gabriel, tu segue daí, eu já vou em seguida aí, pode ser?
3: Maravilha, deixa comigo aqui, viu? Vou atualizar aqui os recadinhos que a gente recebe no 54-3281-1510. A Lúcia Stefan, ouvindo a gente em Dois Irmãos. Muito obrigado, Lúcia, pela sintonia ali de Link, de Boa Vista do Erval. Mandando um forte abraço para o filho Roberto Link, de Santa Catarina. Do Tevalt, os pais Severino e Rosane Schuch, homenageando o filho Wesley, que está completando 18 anos hoje. A ele, felicidades e juízo. Então, tá certo, né, Severino e Rosane? Parabéns aí pro filhão Wesley, muita saúde. Jair de Montenegro, olha aí, ó, turma sentando um azulejo, estão na obra. Bom trabalho pra vocês aí, Jair, tudo de bom. Irineu Schuster, de Estância Velha, Otília Browning, Dois Irmãos, quem mais? Inês Mafacioli, de Santos Reis, homenageando a sua grande amiga, patroa Rosane Miller e família, e também um abraço para todos os amigos. Já que tem uma galera de aniversário hoje, então vamos fazer o seguinte, né? Vamos trazer aqui o JM, a turma já havia pedido, solicitado feliz aniversário, 11 horas e 33 minutos, e vamos curtindo a boa música então do JM. Daqui a pouquinho, Luiz Alberto e Gabriel retornando diretamente aqui da Expo Classic.

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7: Muito bem, voltamos da Expo Classic Novo Hamburgo, concluindo mais uma Manhã Alegre, com muita alegria, com muita satisfação, com grande audiência. Obrigado a todos os organizadores, o Evandro, que agora não está aqui, a movimentação é incrível. Então, 23ª edição, hoje até as 21 horas, amanhã das 9 até as 18 horas. Daqui a pouco o Giovanni, o Douglas, mais tarde o Maicon, ao vivo do Care Fest em Joaneta, né? A partir do meio-dia até as 8 horas da noite. O Gabriel amanhã na Super Domingueira da Moto, Corpo e Alma e Atuais em Nova Vila. Sábado que vem, Manhã Alegre ao vivo do Sindicato dos Trabalhadores Rurais em Dois Irmãos, que engloba também Moro Reuter. Rogério, obrigado.
8: Eu que agradeço, Luiz, a parceria com a Rádio Imperial, Gabriel também. Excelente programa que a gente fez aí. Vocês fizeram, eu só participei.
7: Nós todos muito felizes, Evandro também.
8: É verdade, isso é um evento que nos deixa contentes, felizes, né? Porque todos que passam admiram o trabalho aqui, o nosso trabalho. E o evento em si é grandioso, valioso. Então, como tu diz, é uma terapia para quem vem, as pessoas interagem uma com a outra, elas procuram peças, procuram daqui a pouco até um automóvel para compra, enfim, público sensacional.
7: Maravilha, nostalgia com terapia. Vai que cobra. Ai, ai. 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Obrigado, Adolfo, obrigado, Ângela Fuhr, né? Obrigado, ouvintes, apoiadores, muito obrigado, Gabriel.
9: Muito obrigado, Luiz, mais uma manhã alegre, né? Uma parceria, sempre é bom estar contigo nos nossos programas, como você falou antes, lá em Nova Vila, Presidente Lucena, Grande Domingueira da Moto com Corpo e Alma e Atuais. Vou aproveitar aqui rapidinho, né?
7: Opa,
9: que eu tenho
7: vai lá,
9: mais
7: vai
9: alguns
7: lá.
9: Abraços, né? A Flávia, a Stefan de

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1: Richtig, das können wir nicht vergessen, unsere Patrocinatoren.
0: Ah? Tchau.
1: Tchau.
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0: Vamos lá, agora 12 horas mais 6 minutos, meio-dia e 6. Boa tarde para você, boa tarde para quem está nos acompanhando e já almoçou, para quem ainda não almoçou, um bom almoço. Mas eu quero dizer que a partir de agora a gente dá início também aos nossos trabalhos aqui diretamente da Joaneta, aonde estamos acompanhando mais uma edição do Kerbfest da Joaneta. Eu, colega Douglas, estaremos aí nessa primeira parte. A segunda parte também o Maicon vai estar por aqui. Mas enfim, sabadão chegou, vai ser de muita festa, de muita alegria. E por aqui estamos, né, Douglas, com o nosso Sábado Alegre. Hoje um pouquinho diferente. Joaneta, Kerbfest, boa tarde pra ti.
1: Boa tarde, Giovanni. Boa tarde, ouvintes da Imperial. Realmente, um sábado bem diferente, né? Hoje vamos passar o dia inteiro fora do estúdio.
0: A nossa rotina mudou totalmente, né?
1: Mudou.
0: Nós chegamos cedo, almoçamos cedo.
1: Mas que espetáculo.
0: Que boia, né?
1: Que boia. Que almoço, que organização, que baita evento hoje por aqui no Kerbfest da Joaneta. Onde já temos música, né? Desde cedo, antes do meio-dia, já com música no palco. E assim segue tarde e noite adentro, Giovanni.
0: É verdade, o nosso sábado premiado é para Sicred, no WhatsApp, no aplicativo ou na agência. 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Agradecendo desde já também a parceria com a RBT Internet, que aliás, além de estar nos fornecendo esse baita link para a nossa transmissão, a RBT também está com as câmeras aí, trazendo ao vivo tudo o que acontece no Kerbfest da Joaneta. Então você pode procurar lá, câmeras da Serra ou também as câmeras aí da RBT Internet, e a galera pode acompanhar ao vivo.
1: Ou seja, quem realmente não puder vir, mas realmente não conseguir vir,
0: é verdade,
1: pode acompanhar através da Imperial e também através das câmeras da RBT.
0: É verdade, quem for de longe, hein? A programação iniciou às 9 horas da manhã com missa, 10 horas Bierwagen com a banda Periquito, às 10h30 já tivemos início com apresentações culturais, jogos germânicos, 11 horas em ponto, teve início o almoço, como o Douglas já comentou, que almoço, às 11h30, banda Periquito no palco e essa turma tá aí animando a todos. O sábado premiado, geralmente a gente traz algum sorteio, mas hoje então a gente não vai ter esse sorteio, mas vale a sua participação, hein? 5432811510, você manda o seu WhatsApp, que por aqui com muita alegria a gente vai registrando a sua participação. E venha pra cá, venha se divertir, porque nós temos banda Periquito no palco, logo mais tem Rogério Magrão e banda, ainda banda 0800, e pra fechar isso aqui tem DJ Vaiolo, ou seja, tem muita coisa, né?
1: Muita coisa boa. E o clima colaborando.
0: Nossa, demais.
1: Super agradável. A gente veio encasacado, já tiramos os casacos, porque tá agradável. Tudo preparado, organizado. Música no palco a tarde toda. Então você está convidado a vir para a Joaneta no Kerbfest.
0: E vamos lá, trazendo banda Periquito.

0: bonito demais. No ritmo das festas alemãs, no ritmo do Joaneta Kerbfest, edição 2026. Que capricho estarmos celebrando juntos esse dia maravilhoso aqui.
1: E nós também, né? Que alegria a gente estar por aqui acompanhando Joaneta Kerbfest. Alô, Clóvis Evelyn, abraço aí pra você. Quem mais aqui? O Marcos Aurélio, em São José do Herval, tá na companhia. O olho tem que crescer aqui, né, Douglas?
2: É verdade, é verdade.
1: Olá, quem mais aqui, ó? Manda uma música pra nós aqui, Horizontina, tomando aquele chima. É o Valdemir e a Marilise. Abraço pra vocês, bom sábado. É, abraço Gilmar Mosman, lá em Venâncio Aires também, na companhia. E o Rodrigo, na linha Araripe também, nos acompanhando. Estamos aonde? Ao vivo, Douglas?
2: Ao vivo, diretamente da Joaneta Picada Café. Esse grande evento, Kerbfest da Joaneta 2026. Lembrando, 543281, você pode mandar o seu recadinho. Eu e o Giovanni vamos atendendo a tua participação por aqui nessa tarde.
1: Com certeza, a gente vai estar aqui. Bom, iniciamos meio-dia, vamos até às 20 horas, ou seja, 8 horas da noite. A gente vai estar por aqui trazendo tudo, hein? Banda Periquito, Rogério Magrão e banda, e ainda...

Banda 0800. Vamos curtir mais um pouco da boa música? Vamos curtir Banda Periquito. Já já tem espaço comercial também. É o sábado premiado aqui da Joaneta. Vamos pro som do palco aí com Banda Periquito.

0: Sempre bonito demais. No ritmo do bonito shot, vamos trazer.
1: É um bonito shot aqui na programação. Nós vamos fazer o seguinte, Douglas. Vamos trazer nosso espaço comercial, pode ser?
2: Claro.
1: É tu que manda.
2: Eu que mando.
1: É tu que manda. Enquanto que o Franciel vai dando seu recadinho também, vamos lembrando a todos que estamos ao vivo aqui no Kerfest da Joaneta. Venha pra cá você também. Não temos cobrança de ingresso. Que festão e não tem cobrança de ingresso, né, Douglas?
2: Verdade, bem lembrado. Bem lembrado. É. Mais um dos motivos para vir pra cá.
1: Mais um dos motivos. Chopp gelado, muita comida boa, muita música boa. Ou seja, essa tarde promete muito aqui na Joaneta.
2: E o público chegando.
1: Chegando, muita gente. Conversei antes ali com o pessoal da organização, mais de 1.500 almoços, se eu não me engano.
2: Ah, enquanto?
1: Se eu não me engano, mais de 1.500 almoços. Ou seja, vai ter muita gente
2: e aqui. E com certeza, todos, do primeiro até o último, muito bem servidos.
1: Aqui é normal, aqui é tradição isso também. Então vamos lá, vamos para o nosso espaço comercial, já voltamos aqui para a Joaneta e ao Kerfest.
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3: Maravilha, seguimos por aqui diretamente do Carefest da Joaneta, banda Periquito no palco, colocando todo mundo para dançar. Recadinhos, Giovanni.
2: É o Divo, né, lá de Santana do Livramento. Tá na escuta, o Divo Geraldo Fiddler, Santana do Livramento. Abraço aí pra você e tá curtindo também a banda Periquito. Valeu, 54-3281-1510. Você segue na companhia da Imperial FM. Vamos trazer música, pode ser?
3: Do palco,
2: Eu já falei, tu que manda.
3: Diretamente, então vai.
2: Vamos lá, som do palco, banda Periquito.

0: terceira. E quem não tem o que fazer hoje, que com certeza sabe da vez, né? Não adianta ficar em casa, isso é outro detalhe, não adianta só ficar em casa. Tu tem que levar a patroa e sair com ela. E prova de vida pra ser moia, não adianta só ficar em casa. Traz aqui pra Joaneta e vamos de Kans Mita Pisetoman Pisetanza, né?
1: E só pra gente finalizar aqui, vocês já estão recuperados há poucos dias atrás. Eu não faço ideia, mas foram vários quilômetros rodados, né?
0: É, a gente está muito feliz, a agenda da Superbanda 0800 está muito legal, fruto de todo o investimento que a gente vem fazendo, quem vem acompanhando. Já falar primeiramente, sigam a Superbanda 0800 nas redes sociais, Instagram, TikTok, YouTube, Facebook. A gente tem conteúdos diários, isso também é uma coisa bacana que a 0800 tem, essa equipe de marketing, traz conteúdos diários, entretenimento, né? Música boa e também brincadeiras que também tornam o dia a dia das pessoas mais feliz, né? Estamos com uma agenda muito legal. Ontem estávamos em Marques de Soas, numa feira. Há poucos dias atrás estávamos numa turnê no Mato Grosso, né? Foi muito legal também. A primeira vez que a Superbanda 0800 foi até o estado do Mato Grosso. E devagarinho a 0800 vem, uma banda jovem, então, que esse ano fez 11 anos, uma banda ainda jovem, mas vem desbravando novos estados, vem para Santa Catarina, Paraná, Mato Grosso. Já temos questão do Paraguai, Argentina também. Então, devagarinho, a 0800 vai crescendo cada vez mais, fruto de todo o trabalho que a gente vem fazendo, né? Deixar um abraço também para todos os meninos que estão ouvindo no ônibus, a equipe da banda, o meu sócio Vando também, que daqui a pouco está chegando aí também. Então, é fruto do trabalho de cada um. Todo músico, cada peça é importante, fundamental para tudo que está acontecendo hoje com a Superbanda 0800.
1: Maravilha. Obrigado, Alex, e sucesso cada vez mais para a Superbanda 0800. E conte sempre com a parceria da Rádio Imperial, portas sempre abertas. E um bom show para vocês daqui a pouquinho, hoje à tarde, aqui nesse baita evento do Capfest da Joaneta.
0: Gratidão, Giovanni, gratidão, Douglas. Deixar então, reforçar o convite então mais uma vez. Capfest Joaneta, tá incrível, tá maravilhoso aqui. Vale a pena vocês virem prestigiar e ver toda essa decoração, todo o capricho que esse pessoal teve. Franciel, que agora tá no palco aí também, parabenizar por meio dele toda a comissão organizadora, que deu essa oportunidade mais uma vez da Superbanda 0800 estar aqui. A Superbanda 0800, que faz parte da história aqui do Capfest Joaneta desde a primeira edição. Então, o Capfest cresceu junto com a Superbanda 0800. Então, a gente tem um carinho aqui enorme por todo mundo. A gente está muito feliz. E fica o convite a agradecer a Rádio Imperial por essa parceria de longa data já. E mais uma vez, esperamos vocês hoje aqui no Capfest Joaneta, a partir das 16 horas, Superbanda 0800 no palco.
1: Valeu, Alex, da Superbanda 0800, que estarão no palco hoje à tarde aqui no Capfest da Joaneta. O Giovanni já recuperado, tomou uma aguinha, Giovanni? Tudo certo?
2: Na maguinha, um mate. E estamos aí bem tranquilo. E tem várias participações.
1: Opa, mas agora
2: mas
1: tem
2: vamos fazer
1: dança,
2: o seguinte,
1: né?
2: Tem dança, né? O pessoal tá aí no Fliegerli, naquelas, né, tradicionais aí. Então vamos fazer o seguinte: vamos trazer essa música aí pro pessoal de casa. Pode e ser? Já a gente atende participações. Você segue mandando seu recadinho também para 54-3281-1510. 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

0: Simbora, todo mundo pronto, vamos para esse lado. Pessoal que tá lá atrás, vamos chegando pertinho para dançar junto com a banda Periquito.
1: É, tá aí, junto com a banda Periquito, a galera agora tá aí literalmente baixando a comida com essas danças. Enfim, tá muito bom aqui. A gente vai usar isso aqui, fica mais fácil, né? Mas eu vou conversar agora com o Franciel, né? Vimos já há muito tempo nessas tratativas todas aí do Care Fest. Chegou o Sabadão, São Pedro colaborando. Enfim, tá especial demais o trabalho de vocês também com essa recompensa, com esse povo todo já a essa hora, né? 1h25, imagina, até a metade da tarde, fim da tarde, o povaréu que a gente vai ter aqui, Franciel, boa tarde. Eu acho que pra ti é bom dia ainda, né?
2: Bom dia, Giovanni, tudo bem? É uma alegria estarmos aqui, né? Nesse dia belíssimo, né? O sol chegou junto, né?

0: Hoje, então, é uma gratidão nós podermos ter esse público já agora presente, né? Nós estamos iniciando a terceira hora de evento, né? Então, com o almoço, nós já estamos servindo quase 1000 almoços, né? Então, é uma gratidão mesmo ver o público presente por todo aquele trabalho que a gente faz nos bastidores e todo aquele trabalho antes, né? Que a gente precisa se programar para que tudo dê certo, né? E assim, Giovanni, é uma presença, uma gratidão vocês também estarem presentes conosco com o estúdio aqui, porque vocês podem transmitir, né, para todo o estado, para todo o país, né, e para todo mundo quem assiste, quem escuta e também acompanha a Rádio Imperial FM, né? Ele vai poder estar acompanhando o que acontece hoje nesse dia aqui no Care Fest da Joaneta.
1: A gente fez um desafio aí, aliás, já registramos tantas cidades, tantos estados e países que estão ouvindo, né? E aí a gente vai reforçando que a RBT está com as câmeras, né? Câmeras da Serra, o pessoal de longe pode acompanhar ao vivo o que acontece aqui e se sentir dentro do evento.
0: Exatamente, exatamente. A gente tem todo um cuidado especial, né? Com a parceria que a gente tem, a RBT Internet, nosso parceiro, nosso patrocinador Ouro também aqui do evento. Então, eles colocaram à nossa disposição todo o equipamento deles, estrutura de internet, que não pode faltar. A tecnologia, ela precisa ser utilizada de uma forma muito especial nesse evento. Então, a gente tem uma transmissão de qualidade com vocês aqui pela Rádio Imperial. Nós temos um serviço com pagamentos via cartões, Pix e tudo mais, né? E hoje a tecnologia veio para somar, né? Então, a gente precisa utilizar isso aí.
1: Sabendo aproveitar é algo que só beneficia, né?
0: Exatamente, exatamente, Giovanni. A gente precisa mesmo colaborar, né? A gente precisa colaborar com todos e aproveitar essa tecnologia que está à disposição, né? Então, convidar a todos que estão em casa, né, para vir nessa parte na tarde aqui, né? Logo cedo já estavam aqui conosco a banda Periquito, Superbanda 0800, e o Rogério Magrão também chegou cedo aqui no evento, então almoçaram todos conosco aqui e daqui a pouquinho, daqui a 30 minutos, mais tardar, no palco nós teremos então o show do Rogério Magrão, né? Antes ainda teremos a apresentação cultural aqui adulto do grupo de danças de Nova Petrópolis da Vila Olinda, né? Então também vai se apresentar conosco, né? E à tarde ainda temos a Superbanda 0800 às 16h30 e às 21 horas nós temos o show do DJ Vaiolo, né? Essa música, esse dia de programação com muitas, muitas, muitas atividades também nos Jogos Germânicos. Nós teremos agora a partir das 14 horas um espaço Kids, né, para a criançada poder brincar e se divertir, onde que a família possa vir para cá, né? Nosso espaço aqui que a gente organizou tanto na sede social quanto no ginásio e na rua, a gente cercou todo ele, a gente tem ele fechado, onde a gente tem uma segurança muito bem posicionada e para que a gente, que todo o pessoal que venha para cá nos visitar, que se sinta seguro e em casa também, né?
1: Mais uma vez, parabéns aí pelo trabalho de vocês. Bom, a gente teve essa primeira conversa agora, vamos estar aqui até as 20 horas, ou seja, vamos conversar bastante ainda, viu, Francel? Mais uma vez, parabéns. Pessoal que tá em casa, vem para cá, daqui um pouquinho a gente vai ouvir o Magrão também, né? E, enfim, tem muita coisa aqui.
0: Isso aí, obrigado, Giovanni, mais uma vez, né? Depois teremos também vocês, outros locutores que estarão aqui conosco, né? E quem tiver cidade próxima aí, vizinha aí, por favor, venha até o Care Fest, o sétimo Care Fest da Joaneta, né? Provar o chope oficial, chope Challenge, o chope oficial do Kerp, né? Então, muita animação, muita alegria aí no dia de hoje, tá bom?
1: Em casa, só quem mora longe, né? Senão tem que vir pra cá. Esse é o Franciel, tá aí, Joaneta Kerp Fest com banda Periquito. Vamos lá, mais um pouquinho do palco.
2: Um pra cá, um pra frente, um pra trás e uma voltinha. Isto! Essa é a coreografia do refrão, combinado? E agora nós vamos fazer cantando pra gente ensaiar bem. Simbora assim, ó. Atenção!

Lemmit. Combinado? Certo, né? Tudo ensaiado. Esse é o refrão. E as estrofes, a gente fica com a mão lá em cima. E quando nós cantar, nós vamos fazer positivo, tá bom?

son última. Perfeito. E assim a banda Periquito vai trazendo, né, a última. Simbora sim, todos juntos, ainda dá tempo de chegar pertinho para cantar e dançar junto com a banda Periquito. Simbora sim, links, rechts, for.

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1: Ah, então tá bom. O que, que tu achou dessa, Douglas?
2: Sei lá, né?
1: Onde periquita flia vai dar.
2: Eu acho que nós cansamos só de ver esse povo dançando.
1: É, eu confesso que fiquei ofegante aí, viu? Mas como é bonito, pessoal, né, das integrações, os grupos que estão aí agora também. Enfim, nós vamos ter um bom tempinho agora para trazer aí as participações, trazer os nossos comerciais, porque nós vamos ter apresentações aqui dentro, temos

0: jogos germânicos lá fora. Enquanto isso, a galera vai preparando também o Rogério Magrão e banda. Abraço pro Luiz, que tá retornando aí a Nova Petrópolis, Luiz Alberto. E tá ouvindo a gente, que honra, né?
1: Nossa, que legal.
0: Que honra.
1: É especial. É... Obrigado, Luiz.
0: Pra ele, né? Pra ele. Valeu, Lulu. Abração pra ti aí. Bom descanso também. Velida Pretzel tá nos acompanhando lá em Ivoti. Deixa eu baixar um pouco mais essa tela aí pra gente ter um pouquinho mais de visibilidade. Tô na companhia também. Quem é? O Cláudio Astério Dil. Abraço aí pra você. O Carlos Ode, Aratiba. E aí, tchê, como é que tá, Cole? Tudo certo? Abração pro amigo aí e um bom fim de semana. Nilmar Chor, lá no Paraguai.
2: Muito obrigado.
0: Ah, eu falei que fora do Brasil, a galera também tá ouvindo a gente. Paraguai, grande Nilmar. Abração pra você aí. Deixa eu ver aqui. E vocês não estão enganados, não. Maior CTG do Brasil. Somos todos sulistas com saudades de casa. Graças a Imperial, batemos um pouco da saudade, hein? Nossos bailes sempre têm bandinhas. Eu tô só por transmitir esse baile de Chopin lá no CTG.
1: Tu já pensou?
0: Mas por que não, né? Vamos provocar esse povo lá. Vamos transmitir. Olha aqui, ó. Área 47. E aí, galera? Tudo certo? Salão Belts, Pomerode, Santa Catarina, festa de rei e rainha. Estamos nos preparativos. Valeu, Rudolf. Abraço pro amigo aí, bota preparativos. Segue aí, Douglas, algumas participações também. É o nosso Sábado Alegre, aliás, o Sábado Premiado.
1: Clóvis Host, aqui da Sociedade Rodeio Bonito, mandando um abraço pro Arley e pra toda a turma, né? E mandando abraço para a Superbanda 0800 também, Lúcia da Rosa, de Picada Café, deixando o seu recadinho. Quem mais por aqui? Loiva Terezinha Lix Hansen, de Canela, tá deixando o seu alôzinho por aqui também. O boa tarde, Tony Chaves, Sagrada Família Caxias do Sul, sempre na escuta da Imperial. Legal.
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1: 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Lembrando também, você acompanha a Imperial e também através da Câmeras da Serra. Também aí você pode acompanhar em imagens aí pela RBT Internet nesse grande evento do Carfest da Joaneta neste dia, nesse sábado maravilhoso, Giovanni. O que temos em seguida agora?
0: Nós em seguida, aliás, agora a gente está tendo aí.
1: Já começou, né?
0: O grupo de danças da Vila Olinda, né? Lembrando que lá fora a gente tem jogos germânicos e segue na sociedade o almoço, ou seja, o pessoal segue almoçando lá na sociedade. Aqui, os preparativos, enquanto que a turma dança, os preparativos no palco é para logo mais Rogério Magrão e banda. Nós vamos fazer o seguinte, eu acho que o Magrão está chegando aí seguidinho, então nós vamos trazer os nossos comerciais, Douglas, e já retornamos para a Joaneta, onde estamos acompanhando o Kerfest da Joaneta.
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0: Muito bem, retornamos aqui a Joaneta. Estamos acompanhando o Kerfest da Joaneta. E agora sim, né? A gente vai conversar com ele, que está, aliás, está numa estileira que eu vou ter que contar, hein, te credo. Eu queria só ter o cabelo desse rapaz aqui. E aí, Magrão, que bom te rever aqui. Que bom que a gente vai poder acompanhar tua boa música e lembrar a todos que o coração pirou, né, meu? Boa tarde.
1: Querido. Obrigado, Giovanni, pelo carinho. Boa tarde muito especial para todos vocês. É um privilégio muito grande a gente estar podendo demonstrar o tanto do carinho que a gente tem por todas as pessoas que gostam dessa cultura que Picada Café e Joaneta promove, né? Aqui está um encontro muito bacana, uma das culturas, elas se revivem, elas se energizam e ao mesmo tempo demonstram para quem está vindo e olhar que vale a pena a gente culturalmente entender o que eles fazem aqui um pelos outros, né? Então a gente está muito feliz de participar dessa festa tão bacana. Eu acho que é uma festa que une não só os amigos, mas a família, para que possa daí, sair daqui muito melhor do que veio.
0: Aliás, com certeza, só no teu repertório o pessoal já vai sair bem melhor do que chegou.
1: Sabe que essas possibilidades que o repertório, as canções, a forma de se apresentar, de se expressar para as pessoas, tu vai aprendendo junto, né? Com as outras pessoas, a partir do que somos, né, hoje, é o que fizemos ontem, através do aprendizado que a gente teve. E vamos assim amanhã, a partir do que a gente tá olhando agora.
0: Vamos nos tornar pessoas melhores para o amanhã, mais ou menos isso também, né? Caramba, Magrão, hoje tá poético, hein? Cara, não vou te atrapalhar muito, teu produtor já tá te chamando, mas, cara, e essa tua fase aí, que bom, né? Quando a gente vê os amigos aí voando pelo estado, pelo país inteiro.
1: Essa dedicação que cada artista do palco tem em prol da música, em prol da cultura, em prol daquilo que a gente executa e aprendeu desde o início da história nossa, ela, cada dia que passa, ela cresce pelo carinho que a gente entende da música, entende das pessoas que expressam o que nós fizemos. E esse carinho de família que nós temos nesses 37 anos de carreira, e 15 anos agora de Rogério Magrão em banda, isso diz realmente o que a gente é, né? Quem somos nós? Nós somos isso aí. A forma da gente se apresentar, a forma da gente levar as canções para as pessoas, a forma da gente entender que as pessoas estão necessitadas do mesmo fator que nós. Chegar no palco e ver as pessoas de cima do palco até a pista de dança felizes. Então, a fase faz isso. Faz com que tu entenda realmente pra que tu veio ali naquele momento. Então eu tô cada dia que passa mais feliz pela missão que Deus deu a cada um de nós e poder contar essas coisas boas pra todo mundo.
0: Legal, bom te ver, sucesso pra ti sempre, viu?
1: Obrigado, Giovanni, pelo carinho, obrigado a todos vocês da Imperial, vocês são show. Sempre falo que momentos importantes na nossa vida passam através do rádio. E quando a gente tem pessoas no rádio que falam aquilo que eles sentem verdadeiramente através do artista, isso é o que vale a pena.
0: E a galera vai curtir teu show ao vivo aqui, viu?
1: Todas as canções vão cantar agora.
0: Valeu, valeu, valeu. Tá aí, esse é o Magrão. Mas olha aqui, ó, do nada me apareceu isso aqui. Esse é o Paulo Bock, né, Paulo? Isso aí. Vamos lá, vamos fazer o seguinte, vou trazer aqui o nosso espaço comercial, vamos dar uma adiantada. É o Sábado Premiado com você, aqui diretamente do Kerfest da Joaneta.
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0: Vamos lá agora, pontualmente 14 horas, nós finalizamos já o nosso sábado premiado, tô trazendo agora o Sábado Alegre, juntos vamos até as 16 horas, porque na sequência também é o Encontro Alegre. E nós vamos seguindo por aqui no 5432811510, você participa também. Agora, o que aumentou o público, hein? Nesses últimos 20, 30 minutos. É uma loucura aqui, né?
1: Exatamente, é verdade. O público chegando, tomando conta do espaço aqui no ginásio, né? Aqui da Joaneta. Por enquanto, seguimos com as apresentações culturais, mas em seguidinha teremos Rogério Magrão e banda no palco aí no Kerp da Joaneta, no Kerp Fest da Joaneta, né?
0: É verdade. Amanhã, gente, fica o convite para amanhã. Estaremos na nova vila, Presidente Lucena, acompanhando, olha aí, Fábio Dambe. Grande Fábio, abraço. Amanhã estaremos acompanhando a Domingueira da Moto em Nova Vila, Presidente Lucena, aonde teremos Os Atuais e também o Corpo e Alma, hein? Os Atuais e Corpo e Alma amanhã em Nova Vila, Presidente. Que dobrada, hein?
1: Que fim de semana, né?
0: Que fim de semana.
1: E amanhã, claro, lembrando, né? Um grande evento lá na Nova Vila com
0: transmissão. E Corpo e Alma.
1: Corpo e Alma.
0: E Atuais.
1: E Atuais.
0: E o Gabriel.
1: E o Gabriel estará
0: lá. Meu Deus, é muita atração para o evento, né?
1: É.
0: A gente brinca, mas ó, o Beto Prates ali na estileira também, hein? Credo! No próximo sábado manhã, no próximo sábado manhã alegre, lá no Sindicato de Dois Irmãos, hein? Sindicato de Dois Irmãos, no próximo sábado. A gente está aqui acompanhando algumas conversas nas redes sociais, por enquanto ainda não vamos trazer detalhes, mas assim que a gente tiver algo mais oficial, todos a gente vai compartilhar também com a nossa audiência. Enquanto isso, seguimos um pouco ainda em choque, mas vamos lá, vamos seguindo, porque é nosso trabalho e a gente precisa trazer também, é claro, alegria ao ouvinte da Imperial. Agora é um momento de integração, né? O grupo de dança convidou aí algumas pessoas para participar. Dona Brunilde, ala escutia, né? Para participar aí da dança. Ainda bem que não nos escolheram, né?
1: É verdade.
0: Já pensou o que nós faríamos? Mas enquanto isso, nós vamos fazer o seguinte: nós vamos trazer aí a música do Baila Comigo, dobrando todos, né? Baila Comigo. E daqui um pouquinho, Rogério Magrão e banda. Ah, vai ter o convite também da corte do Pinhal, Kerpen Tannenbaum. Estão no palco agora também. Vamos fazer o convite para o seu evento.
1: Giovanni, só um abraço lá para a turma em Ivoti, que está mandando por aqui. Estamos em Ivoti.

0: curtir na casa do Bidio Hinderholz. Quem tá mandando o recado é o Vanduir. Valeu, abraço também.
1: Abraço aos amigos lá do Morro do Pedro, lá. Lá em Presidente Lucena, no Pedro Pérez. Como é que é o nome da família lá? Greff, Greff. Alô,
0: família. Manda abraço pro João lá.
1: Ô, João Greff, que é? Quando é que nós vamos comer aquela carne, hein? Tô sabendo, hein, seu João?
0: Tô vendo? Tá bem arrumado, né, João?
1: Tô bem. Abração aí. E baila comigo, dobrando todos. Estamos ao vivo no Carefest da Joaneta. E com a programação da Imperial, por aqui seguimos até as 20 horas. Lembrando que logo mais tem Rogério Magrão e Banda. Agora baila comigo.

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1: Muito bem, tá aí, banda Periquito, Links Rechts, Voa und Zurich. Tu aprendeu essa coreografia antes, né, Douglas?
2: Eu?
1: É, tu aprendeu ela, né?
2: Não, ainda não.
1: Ainda não?
2: Ainda não.
1: Mas que coisa séria.
2: Senão tu me coloca pra dançar e...
1: Ah, então tá, entendi, entendi. Opsa. Incrível a movimentação agora aqui, né?
2: Tu viu?
1: Que loucura. Que loucura, hein? Pessoal lotando
2: o ginásio.
1: É verdade.
2: Da Joaneta.
1: Tô na companhia em dois irmãos, é a Inês. Valeu, Inês. Abração pra você. Boa tarde, quero participar também da programação. Verno Frank, Picada Café. Ô, Verno, bistez, é. Abraço pra ti aí.
0: Ministério da Cultura e Associação
1: Celírio da Império Camisaria nos acompanha. Egídio em Sapiranga também está na companhia da Imperial. Jurema Piaseschi, abraço pra você. Eu tenho ainda um alô para o Guido, que está nos acompanhando. Subiu o volume aqui agora. Celso Luiz Gribler, Novo Hamburgo, nos acompanha. O João Greff lá no Morro do Pedro.
2: É o Coco Motor.
1: Ô, João, viu? Só essa dupla aqui, né? Boa tarde, estamos na escuta tomando um vinho. Fernando Gambim de Concórdia, Santa Catarina. E o Aliceu Barros também. Nos acompanhando, som do palco, Rogério Magrão e banda.

0: Quem tá tomando chopp, levanta os copos pra cima. Meu Deus, que ciúme de vocês. Olha lá, ó, cheinho, cheinho, cheinho. Sejam bem-vindos todos. Muitos casais hoje aqui, Andrei, dá uma olhada.
1: Verdade, Magrão.
0: Gente bonita.
1: Gente bonita.
0: É. Quem veio com a esposa, levanta a mão, quem tava com a esposa. Coisa. Olha, uns homens de fundamento.
1: Não tem, que mede, hein?
0: Quer jogar bocha hoje de tarde, o quê, amor? Nós Canaça. Vamos ir lá na festa hoje, aí, ó. Coisa linda, sejam bem-vindos todos, tá? Divirtam-se muito. A gente vai cantar todas as canções que a gente escreveu no longo da nossa história, para vocês terem uma tarde especial. Tem muita gente da região da gente também, lá de Campina das Missões, tem gente, Salvador das Missões, Porto Lucena, Santa Rosa, São Pedro Butiá, Cerro Largo, Cândido Godói. Aí também, todo mundo. Tá bom? Sejam bem-vindos, gente. Vamos cantar. Por falar em cantar, vem cá, Naná. Vamos fazer um vocal bonito agora aqui, Juninho. Me ajudar. Quem souber cantar, canta com nós. Quem é mais da antiga, que nem eu, assim, vai relembrar uma por uma. Puxa, Ronaldo, vai.

0: Minha mãe lá em Santa Rosa, quando eu vou na igreja com ela, ela diz pra mim: nego, ela me chama de nego, quando que tu vai trazer a panda pra cantar o povo de Deus pra nós? Porque nós, eu sou da época do o povo de Deus no deserto andava. Lembra dessa? Sou daquela outra: Senhor, se tu me chamas, eu quero te ouvir. Todo mundo conhece. Tu sabia que aqui conhece também?
1: Claro.
0: Bom, encerraram? Então vamos. Mas ela quer levar nós uma hora pra fazer esses vocal lá. Meu Deus, vocês fazendo os vocal lá na igreja. Mãe fala. Vamos lá.

0: muito bem.
1: Tá linda de Fridinha. Vem cá me dar um copo aqui pra ela. Um presente bem bacana pra ti. Obrigado. Vai lá com o pai. Show. Obrigado a todos que trouxeram essas crianças pra cantar com nós. Criança é tudo de bom. Chá de Amor é o nome da canção e a gente sai pra vocês assim, ó.

0: Com o Oscar.
1: Meu Deus do céu. Esse menino aqui tem um vídeo no Instagram do Rogério Magrão e Bando, tem mais de 2 milhões de visualização. É, Fé? Tá com o coração a mil aqui, ó. Dá mais um. Ele deve ter uns 35 copos nossos em casa. Dá mais um pra ele. Acho que ele tá vendendo já. Se puxou pelo pai e a mãe dele, estão vendendo tudo. Obrigado, meu velho. Vai por ali pra não cair. O tio Magrão te ajuda. Valeu, Gael. Vamos ouvir vocês cantar, vai.

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Recaída certa é o nome da canção, assim, ó.

0: Tá aí, Rogério Magrão e banda. Que loucura, né, Douglas? Caramba, que loucura, que festão. Se eu fosse o Maicon pra essa dobradinha agora, eu ia vir a pé, né? Lá de novo, vai estacionar onde?
1: Eu imagino.
0: Caramba.
1: O público presente agora aqui, certamente.
0: Eu acho que até já tá no nosso, tá no Instagram já a postagem?
1: Tá no Instagram.
0: Tá no Instagram, o pessoal pode conferir lá no arroba Douglas Fati, arroba Giovanni Litt, arroba Rádio Imperial, né? Pra ter uma pequena ideia.
1: O Kerfest tá aqui também?
0: Ah, do Kerfest, a Joaneta também, arroba Joaneta Kerfest. Pra ter uma ideia do que é o público agora aqui pra assistir o Magrão. Minha nossa!

0: vamos fazer o seguinte. Sempre tem a fezinha aquela, né? O jogo do bicho. O quinto prêmio, 9.802, 9.802. Quarto prêmio, 7.874, 7.874. Terceiro prêmio, 5.058, 5.058. Segundo prêmio, 3.488, 3.488. E o primeiro prêmio, 2.229, 2.229. Números da loteria é aqui na programação da Imperial. O Douglas vai dar uma atualizada também aí nas participações que a gente tem no nosso 3281-1510.
1: Inês Guto mandando o seu recado, deixando boa tarde por aqui. É, José Dalharman de Poço das Antas, sempre na escuta da Imperial. Legal, obrigado pela companhia, né? Cristina Bond de Tupandi também está acompanhando a transmissão da Imperial nessa tarde do sabadão.
0: Agora 18, né? 18 para as 3. Já tivemos aí a banda Periquito, né? Nós temos o Rogério Magrão e banda agora no palco. Tem banda 0800, o DJ Vaiolo. 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Ou se não, a galera que mora longe pode fazer o quê, Douglas?
1: Acompanhe Câmeras da Serra. Isso, boa, boa. Quem tá em casa pode acompanhar também a Câmera da Serra e ver o público presente aqui nesse evento.
0: É verdade, para ver que a gente não tá mentindo não, viu? Vamos lá então, som do palco, Rogério Magrão e banda!

Essa canção aqui, quem tá com a esposa tem que olhar nos olhos da esposa e dizer assim: amor, essa é pra ti. Né? Já pra largar gostando. Hoje à tarde já recém começou, amor. Nós vamos dançar hoje, tomar chope hoje bastante. E quando nós chegar em casa, fica tranquila que tu vai ver o Fantástico antecipado hoje. Hã? Vamos cantar, mano?

0: criança é tudo de bom. Atenção às mulheres, olhem pro palco. Quando vocês olham assim uma criança bonita cantando, não dá vontade de vocês fazer outro, olha. Não, não dá. Dá sim, claro que dá. Uhum. Deus abençoe, deixa eu abraçar o pessoal de Lajeado que tá aqui, ó. Vieram aqui curtir a gente, a Larissa é uma fãzinha nossa, muito bacana. Eu gosto tanto de criança que eu tenho 11 lá em casa.
1: Não, eu não brinco em serviço.
0: Não, eu tenho duas meninas só. Vamos cantar, Larissa? Vamos? Dá um microfone pra Larissa aqui. Pode ser? Vamos cantar junto, eu e você. O coração pirou!

meu amor. Vili, dá um copo pra Larissa. Vem cá, Larissa. Ouvi vocês no trabalho. Quando

Que a gente quer agradecer a sétima edição do Joaneta Cat Fest aqui de Picada Café. Obrigado ao Michael, nosso presidente. O vice-presidente Franciel estava aqui com a gente até ganhei há pouco. Ah, ele foi lá? E toda a diretoria da comissão organizadora e os voluntários do Cat Fest. Sejam todos muito bem-vindos. Quem não é de Picada Café, levanta a mão para cima. Que não é, que não é. Olha aí, ó, quanta gente visitando. Ó, sejam todos muito bem-vindos. Gastem tudo o dinheiro de vocês aqui, gente. Picada, é isso, é, Picada Café merece. Joaneta também. Deixem tudo. Tem alguém de outro país aqui? Tem lá, ó, lá, lá, ó. Também, franco-suíço. O pessoal gosta muito aqui. Franco-suíço. Dólar, o que tiver, deixa tudo aí. Tá bom? Sejam bem-vindos todos. Quem é de Picada Café, levanta a mão e dá um gritão. Vamos se divertir. Se toca essa moda no meio da canção, que a gente traz.

Agora é o seguinte, ô... deixa bem baixinho o pedal aqui, só me falar uma coisa pra vocês, pessoal. Tia, quem veio com a esposa e queira dançar com a esposa? Levanta a mão pra cima. Aí, ó, todo mundo quer dançar. Então nós vamos fazer o seguinte, quem tá aí no meio, quem tá aí no meio e é solteiro, levanta a mão pra cima. Ó, vou dar uma dica pra vocês. Solteiro aí no meio não pega nada. Solteiro tem que ser igual mingau quente, pelas beiras, assim, tem tchan. Né? Aí dá certo. E aí no meio nós deixava o pessoal dançar. Então quem veio com a esposa, já pega na mão da esposa, já diz pra ela: amor, agora é nós. E vamos, um tem que começar. Até o Paulo pode começar. Paulo começa, Adri, lá no meio. E aí nós vamos fazer uma pista de dança aí pra vocês dançar um pouquinho com os casais e curtir, pode ser? Vamos lá então, alguém abre aqui e aí vamos começar a dançar. Porque essa aqui a gente vai fazer.

0: quem sabe dançar essa canção? Vem cá, aqui. Vem cá então. Todo mundo vai ter que cantar, dançar com ela. Pode vir? Sobe lá, Tio Margot. Sobe ali. Vem. Você sabe também? Vem, bebê. Hã? Vem, quem sabe tem que subir. Onde é que tá a rainha, as princesas? As soberanas são onde? Devagar, mas. Vem, gente. Lá vem as soberanas. Vem cá, Fridinha. Vem cá, Tio Margot, Tio Margot. Vamos lá, vai ficar bonito agora. Deu. Vem, vem. Tá bom? Vai ficar bonito, vem aqui. Vamos vir mais pra trás um pouquinho, todo mundo. Todo mundo, todo mundo, todo mundo, todo mundo, todo mundo, todo mundo. Vem cá, princesa, pra te me ajudar aqui. Aí. Cuida bem, cuida bem.
1: Tá aí, Rogério Magrão e Panda, aqui no Kerpfes da Joaneta, aonde, nossa senhora, tá rolando a festa. Aliás, o Magrão tá virado na Xuxa hoje, né? Meu, que tem criança sempre cantando e agora encheu o palco com a criançada pra fazer a festa também. Ô, Psapuvi, tudo certo? Muito bem. Michael, meu grande amigo Michael, é, Vicker, presidente aqui da sociedade. Eu vou ter que cumprimentar também, isso aí. Presidente da sociedade, falando com os ouvintes da Impera, quase que o Note foi junto aqui. Falando aí, é, com os ouvintes da Imperial, nós temos já nessas tratativas. Bom, a gente já tem essa parceria de anos, que é a transmissão, né? Agora, o estúdio da Imperial é o segundo ano consecutivo aqui, e eu acredito que seja... De

0: grande valia, né, Maicon? Porque a gente poder levar ao ouvinte da Imperial o que está acontecendo aqui agora, com qualidade. Certamente o pessoal também se anima mais ainda a sair de casa e conhecer tudo que a Joaneta oferece, já começando aí com esse almoço, né, que nós conversávamos. Minha nossa, que foi esse almoço? E muita gente, mas muita gente aqui me dizia, Giovanni, 40 pila, não é possível. Maicon, boa tarde.
1: Boa tarde, Giovanni, boa tarde a todos os ouvintes da Rádio Imperial. Com muita alegria, né, estamos aqui hoje de novo. Finalizamos agora o almoço e com muita alegria de poder receber as pessoas, receber os elogios que a gente recebeu, é muito gratificante. E agora, agora é só festa com o Rogério Magrão e tudo mais, né?
0: É verdade, só festa. A festa já começou de manhã, na verdade, com o Beer Wagner, com Banda Periquito, né? E simultaneamente aí ao palco com o Magrão, com o Periquito, com 0800, segue acontecendo paralelo também, jogos germânicos, enfim, tem muita coisa acontecendo aqui, porque o ambiente é grande e foi muito bem dividido também.
1: É, com certeza, é o nosso espírito, né? Fazer um evento para toda a comunidade, para todos os públicos, né? Então a gente começa da manhã cedo com a missa festiva, depois o Beer Wagner, jogos germânicos, apresentações culturais. Então é um dia de festa que tu pega várias gerações, né? Os vovós aqui, todos eles encantados com a festa, os jovens que começam a participar desde cedo. Então isso aí é muito importante.
0: Eu acho que vocês foram muito felizes nessa escolha aí. Ano passado, claro, foi em motivo da chuva, né? Ano passado choveu muito no Kerb. Mas esse ano, em deixar a festa no ginásio e acabar dividindo então a rua aqui entre o ginásio e a sociedade para os jogos germânicos, a sociedade para o almoço, enfim, eu acho que deu muito certo, né?
1: É, optamos em vir para o ginásio, né? Porque já 3 anos atrás, né, a gente brincou que deu 9 horas da manhã quando o tempo limpou e é sempre uma expectativa. Infelizmente é uma coisa que a gente não tem como controlar, que é o tempo, né? Então geralmente agosto ou chove ou faz frio. Então nós temos esse espaço amplo aqui no ginásio e procuramos também manter um pouco do kerb de rua, né? Fizemos os jogos, a vadia típica na rua e hoje à tarde a gente veio aqui para dentro ficar mais aconchegante. Temos esse espaço, graças a Deus, e vamos usá-lo, né?
0: Claro, e que espaço, né? Com direito à arquibancada, né? É, a Schallen com baita de um espaço aí, Schallen que é o chopp oficial, enfim. Tá todo mundo feliz, tá todo mundo em casa. Parabéns mais uma vez pelo trabalho de vocês. E vamos renovar essa parceria, né, para ano que vem. Porque é sempre muito bom, gente, poder mostrar aí para a galera de casa o que acontece e as festas que o povo que fala. Olha o seu Silvério, como é que tá ali aqui, ó. O ataque é um guri hoje, gente. Esse alemão tá faceiro, né?
1: É, esse tá faceiro.
0: Ainda bem que ele mora meia quadra daqui, né? É fácil de levar embora.
1: Mas vai ser um trecho bem longo.
0: Mas que barbaridade. Mas enfim, parabéns mais uma vez pelo trabalho e que a gente siga nessa parceria aí.
1: Sim, com certeza. Agradecer Giovanni, Rádio Imperial, por essa parceria, né? Sempre está disposto a nos ajudar e é recíproco, né? Então, vocês sempre estão sendo bem-vindos aqui na nossa comunidade e agradecer a toda a comunidade também que essa semana trabalhou, batalhou e agora que estamos mais uma vez juntos colhendo os frutos de um trabalho bem feito, né? Espero que corra tudo bem até o final do dia. Quem ainda não veio, venha pra cá. Tá tudo muito bom aqui. Quem vier vai gostar e quem não vier vai se arrepender. Então, fica o convite. Chopp gelado, Rogério Magrão fazendo o show da Xuxa ali em cima agora e daqui a pouco 0800. Vai ser um show hoje de tarde.
0: Aliás, falou bem, são muitos voluntários, né?
1: Muita gente trabalhando. É de se arrepiar. Se fosse falar, todo mundo que veio essa semana dizer, Maicon, o que que tu precisa? O que que eu posso te ajudar? O que que falta fazer? Então é isso aí que nos move, nos leva a trabalhar nesse espírito de comunidade, né?
0: Que espetáculo! Parabéns, povo da Joaneta! Agora virou loucura isso aqui, né? Olha só! Minha nossa! Vamos lá, som do palco, Rogério Magrão e banda!

0: Então, beleza, aí dá um grito bem forte. Precisa chamar o SAMU pra alguém, não? Tá tudo certo. Tá bom. Agora vocês podem tomar uma cerveja, inclusive um chope, né? Agora sim, ó, os maridos olham pra esposa e diz: que tal nós tomar um chope, amor? E ela vai dizer: sim. Tá, então pode ir lá buscar pra mim. Né? Coisa boa. Vamos agradecer a todo mundo. Obrigado, tá? Obrigado pelo carinho. Vamos lá, tio Magrão, vai levar vocês tudo lá. Vem, amor.
1: Ô, mano.
0: Vocês mataram a pau, se não é vocês, tá louco. A outra mão. Aí. Aí, meu velho. Aí, tá, galinha. Show, aqui que tinha o Magrão.
2: Deus o livre, que festança, hein? Tá aí Rogério Magrão e banda aqui na Joaneta. Deixa eu ver aqui. Boa tarde, Giovanni. Vitor Maine, Matiel, Parecinovo na Companhia da Imperial. Programação ótima. Abraços. Valeu. Que festa, hein? Abraços aí pra vocês. É o José Bianchi. José Bianchi na companhia. Angelina Edith e a Ju. Alô, tia Ju, seu Antônio, família Colin, lá no Rebalt, na companhia da Imperial FM. Douglas. Loucura, né?
3: Que eu vou dizer agora, Giovanni?
2: Que loucura. Que loucura, hein?
3: Que festão. Rogério Magrão e banda colocando literalmente todo mundo pra anunciar.
2: E o legal é que, tipo, nessa posição que a gente tá aqui, dá pra notar direitinho. O pessoal que tava parado mais pra cá, agora já tá aqui na frente. Por quê? Porque quem tá entrando vai trazendo, né? Vai trazendo essa galera pra frente.
3: É verdade.
2: E o ginásio é muito grande. O ginásio aqui da Joaneta é muito grande.
3: É bom lembrar, né? Que o espaço é amplo.
2: É muito grande o ginásio aqui. Tá literalmente lotado, ó. Bom, vamos fazer o seguinte. Eu vou trazer aí o espaço comercial, né? Até pra gente não atrasar muito. E já retornamos para a Joaneta, onde estamos acompanhando mais uma edição do Joaneta Carefest.
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1: Muito bem, de volta por aqui, diretamente da Joaneta Picada Café. Agora 3 horas 11 minutos, Rogério Magrão e banda no palco. Mas nós vamos falar aqui de outro evento. Estou acompanhada agora da Stephanie, que é rainha do Kerwin Tannenbaum. Isto, Stephanie, muito boa tarde.
2: Boa tarde, Douglas. Boa tarde, ouvintes da Rádio Imperial. É uma alegria estar aqui prestigiando eventos dos nossos amigos, né? Com expectativa alta para o nosso evento também, que acontecerá nos dias 17, 19 e 20 de setembro, no Pinhal Alto. Vamos contar com Jogos Germânicos, muita música, os bandos Periquitos, os Pontanari, bandas Supraça, a carreata do Pierre Wag. Então a nossa expectativa está muito grande. Ontem tivemos o nosso lançamento oficial do evento. E enfim, né, a divulgação agora também ocorrendo. E isso aí.
1: Maravilha, é um trabalho incansável de divulgação agora do evento, que acontece agora no mês de setembro, então isso, no Pinhal Alto.
2: Isso mesmo, 17, 19 e 20 de setembro em Pinhal Alto.
1: Que maravilha, mais um grande evento, como você disse, vocês vêm aqui prestigiar o evento na Joaneta, e certamente depois também o público, as pessoas aqui da Joaneta vão lá prestigiar o evento de vocês, que será um grande evento também, com muitas atrações. É um evento para toda a família, sem dúvida também, né, Stephanie?
2: Isso mesmo, é. Contamos com a presença de todos, temos muitos amigos aqui da Joaneta, enfim, né? E a gente vem aqui, prestigia também, para depois contar com a presença deles nos nossos e também fazer um grande evento, assim como o deles aqui, hoje, no dia 22.
1: Maravilha. Stephanie, então, rainha do Kerwin Tannenbaum. Reforça mais uma vez o convite para os nossos ouvintes e data também do evento de vocês agora de setembro.
2: Então esperamos todos vocês no dia 17, 19 e 20 de setembro, contando com uma programação especial, muitos jogos, muita música, muito chopp gelado. Teremos a banda então Periquito, os Montanari e Subraço.
1: Maravilha, obrigado Stephanie, um bom evento para vocês aí, o Kerwin Tannenbaum. Isso aí, lá no Pinhal Alto. Maravilha, seguimos por aqui, Giovanni. Som do palco, Rogério Magrão e Bandeira.

Vocês vão ver, até cambota nós vamos virar lá. Não tem pra pegar. Vai ser uma noite especial, noite bem bacana. A gente está preparando um repertório bem bacana para vocês passarem uma virada de ano muito bacana. Joia! Aí, no centro aí de Nova Petrópolis, vai ser lá na Rua Coberta, né, Alexandre? Nosso vice-prefeito tá aí. Manda prender e manda soltar. Não tem. Um abraço, Alexandre. Obrigado pelo carinho, seja bem-vindo. Vamos lá? Outro agradecimento especial a todo o pessoal da Super Show. Especial ao Paulo, a esposa dele, obrigado pelo carinho. Sempre recebem a gente super bem, são uns grandes amigos. E eu conheci um restaurante muito bacana aqui na região. Eu sou alemão de casa, né? Do pai e italiano da mãe. E fazia muito tempo que eu não comia joelho de porco. E o Paulo me levou lá. Posso falar dela? Pode? Eu não sei direito, é o Alexandre e os dois que me levam lá. Obrigado, Paulo. Obrigado pelo carinho. Pessoal da Sugar, Deus abençoe vocês, tá? Vamos lá? Agora é o seguinte, vamos fazer uma música gaúcha. Mas antes da gente fazer uma música gaúcha, tem muitos da marca velha que nem nós que conheceram e dançaram com um grande cantor do Rio Grande do Sul inteiro e que hoje não está mais conosco, mas deixou o legado dele com as melhores músicas que ele gravou. E a gente quer cantar duas canções, um pedacinho só pra vocês lembrarem desse cara.

Aí, Maurão, beleza. Deu certo. O Juninho foi muito amigo deles e dos filhos dele. E aprendeu a tocar gaita com esses meninos lá. E outra que eles cantavam junto era essa aqui, ó. Oh!

do Pedro Hortácio, um dos troncos missioneiros que nós tínhamos na nossa região, e que um dia todos nós vamos se encontrar com ele. Isso é a coisa mais certa. E vamos cantar de novo. Perdemos um baita artista. Vamos lá? Agora vamos fazer umas canções agora para todo mundo dançar. Música gaúcha, de fundamento. Para bailar decolatada, nós viemos na Joaneta para cantar. Tanta gente reunida no Care Fest festejar. Pois a música gaúcha faz parte. Por isso, gaiteiro, por favor, vá se apresentar.

0: de chão batido. Tá aí a música com Rogério Magrão e Ban. Que espetáculo! A gente curtiu uma boa música gaúcha também. É, bem tocada, bem sacudida. E aí, tô olhando pro meio desse povaréu aqui, encontro o Gilnei Capilete, prefeito de Santa Maria del Val. Não tem mundo que o cara hoje mostrar o talento na dança, né, prefeito? No meio desse povo todo. Mas a gente tenta, então, que bom te ver aqui. E eu sempre falo, né? De segunda a sexta se trabalha, trabalha muito, final de semana então, aproveita para dar uma saída. O prefeito também pode, por que não, né? Santa Maria del Val, do ladinho aqui, veio prestigiar o Kerp da Joaneta. Prefeito, boa tarde, tudo bem?
1: Boa tarde, Giovanni. Boa tarde, amigos da Rádio Imperial. Então, eu só posso ter feito fiasco pra tu me ver ali no meio dessa multidão.
0: É, tinha alguém que tava fora do ritmo.
1: Claro, claro. É, a gente brinca, mas claro, o prefeito também tem o direito de se divertir. Mas assim, a gente...

0: sempre prestigia os eventos da região. E Joaneta, como é? Picada Café, nossa cidade vizinha, Joaneta, encostada aqui em Santa Maria do Herval. E uma atração especial do Rogério Magrão. E prestigiar o camp aqui da Joaneta. A gente sempre fica feliz quando consegue participar, assim como os prefeitos das outras cidades, como o prefeito também de Picada Café, o prefeito Daniel, também prestigia os nossos eventos.
1: Aliás, Santa Maria do Herval esteve em foco mais uma vez essa semana no Jornal da Moça, né? É o nosso Rundstreet, ou seja, os alunos, aquela criançada toda no alemão. Foi um espetáculo aquilo, né?
0: Com certeza, Giovanni. Isso nos deixa muito feliz. Isso em duas semanas, duas notícias para nós em Santa Maria do Herval. Principalmente na área da educação, que é um setor bem difícil da gente lidar. E aqui eu preciso agradecer aos nossos professores, a toda a equipe da Secretaria de Educação. Duas notícias assim que nos enche de orgulho de ser herbalense. Uma, quando Santa Maria do Herval apareceu em primeiro lugar no Rio Grande do Sul, no IDEB, dos alunos das séries finais, das escolas municipais, aparecemos em primeiro lugar no Rio Grande do Sul, que me enche de orgulho. E outra é o nosso projeto Rundstreet. Onde eu sempre falo que nós lá em Santa Maria do Herval, nós não precisamos ter vergonha de ter o sotaque dos alemão, do Rundstreet. Isso nos enche de orgulho. Nós somos alemão, a nossa cidade é uma cidade germânica. As pessoas, a nossa faixa etária, praticamente 90% falam alemão. E eu sempre me sinto orgulhoso. Eu disse, todos os meus secretários, Giovanni, na prefeitura todos falam alemão, na recepção, no bar, na sociedade, na farmácia, no ambulatório, o nosso pessoal lá ainda fala o alemão. E isso me enche de orgulho. E essa semana nós tivemos uma reportagem na RBS de um projeto que é liderado por minha esposa Márcia, que eu preciso parabenizar e agradecer pelo trabalho que ela faz com as crianças do nosso tema.
1: Mas que espetáculo, parabéns. Bom, agora também vou te largar, né, para poder aproveitar aí, hoje é sábado, é só festa. Mais uma vez, um abraço.
0: Obrigado mais uma vez. A Rádio Imperial sempre presente na nossa região, nos nossos eventos, e por ter me dado essa oportunidade para eu agradecer também aos nossos temas e dizer da minha alegria dessas notícias da última semana. E com certeza, hoje é sábado, o prefeito quer uma folga, quer festejar, mas olha para o outro lado, não esquece os fiascos que a gente faz.
1: Que barbaridade. Tá aí, prefeito de Lei Capilé de Santa Maria do Herval. Agora, 3h34, né? 26 para as 4. Nós vamos seguindo por aqui com a programação da Imperial FM. Olha ali, ó, que espetáculo, hein? Ei, Bento, meu afilhado ali também, já vou conversar. Douglas, a gente vai compartilhar agora com o ouvinte da Imperial essa informação. Logo cedo a gente já recebeu aqui, inclusive a gente falou sobre estar primeiro conferindo e confirmando essa informação, até porque se trata de algo muito sério, e a gente compartilha então com a audiência da Imperial. Acho que deu para até notar que perdemos um pouco o pique, né? A gente perdeu um pouco o pique aqui, mas enfim, fomos surpreendidos no começo da tarde quando recebemos a notícia do falecimento do nosso ex-colega, o Jorge, né? O Jorge Guto, com quem eu trabalhei por quase 26 anos. Né? Enfim, quinta-feira realizou uma cirurgia ainda. Simples, enfim, a gente também não sabe exato das causas, mas é o que a gente tem para compartilhar agora, né? A gente está num momento de festa, a gente está num momento de alegria, mas a audiência também merece ter, né, essa informação, pelo tempo que teve na emissora. E, cara, é a vida, né?
2: Com certeza. Sem dúvida, uma pessoa que deixou muitas coisas boas na história dele, pessoal, mas na história da Imperial FM. São 26 anos, você falou, né, Giovanni? 26 anos.
1: Acho que foram quase 27 o Jorge, ele tinha tempo a mais que eu. E hoje é essa notícia aí.
2: Infelizmente. Realmente acaba dando essa.

0: essa quebrada, a gente acaba diminuindo um pouquinho esse, o clima, né? Mas em respeito, primeiramente ao Jorge, André Guto, né? Também aos ouvintes da Imperial, né? A gente não poderia deixar de trazer essa triste, muito triste notícia nessa tarde do sábado, né? Onde acabou ocorrendo então o óbito.
1: Os nossos sentimentos aí, a Jaque, também os filhos, enfim, a toda a família, familiares. É a vida.
0: É, exatamente, Giovanni.
1: Ai, ai, vamos lá, vamos ver aqui, ó. 5432-81-1510. A gente tem algumas participações aqui, ó. O André Luiz Schneider, lá na linha Frank Westfália, tá na nossa companhia. Um forte abraço aí pra você. O Ninho, a família Kronbauer, com quem a gente já acabou se encontrando hoje aqui também. Vai, aquele abraço a todos aí. E segue o convite para você participar. 5432-81-1510. E você manda aí o seu WhatsApp, participa aqui da nossa programação.
0: Perfeito. 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Giovanni, vamos atualizar? Atualizar? Então vamos lá atualizar os nossos comerciais nessa tarde do sabadão.
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A gente vai convidar vocês para cantar. 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Isso. 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Aí, ó. 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

0: Mais uma perdida que eu achei. Marido também está lá fora?
1: Não tenho.
0: Está sozinha?
1: Estou sozinha.
2: Eita, vamos lá, agora 10 para as 4 horas.

0: o Douglas tá chegando na saideira, na finaleira, né, Tim?
1: Mas só o Douglas.
0: Só o Douglas.
1: Lembrando, né?
0: O Maicon tá aí já.
1: O Maicon já chegou. E o Giovanni
0: segue por aqui.
1: Que coisa boa.
0: Seguimos até as 20, né? Trazendo esse espetáculo desse Kerfest da Joaneta.
1: Uma festa diferente, uma programação diferente, inclusive na Imperial. Que legal isso aí, é? Que dia.
0: Que dia e que povo.
1: Que povo, verdade.
0: Que povo. Daqui verdade. Um pouquinho o Maicon vai testemunhar, aliás, ele vai falar isso também aos ouvintes.
1: Nós viemos falando isso desde a nossa primeira entrada, né?
0: É verdade.
1: O público vem chegando e continua chegando. São quase 4 da tarde e continua chegando gente. E continua tendo um pouquinho de espaço, sempre tem.
0: Eu tô curioso para saber. Ir. Eu tô curioso para saber onde que todo mundo estacionou aí, né? Essas ruas laterais, enfim, aí. Meu Deus do céu, uma verdadeira loucura. Mas enfim, tu quer seguir? Tu quer se finalizar?
1: Temos Rogério, só pra lembrar, temos Rogério Magrão e Bandas no palco agora. Claro, ainda teremos Super Banda 0800.
0: Sim.
1: E ainda teremos
0: DJ Vaiolo. DJ Vaiolo, que loucura,
1: tarde,
0: né?
1: De noite adentro desse
0: Super o DJ Vaiolo é às 9h30 até às 23. 21h30 às 23. Imagina só. Aquela hora a galera já tá bem animada, né?
1: Animadão.
0: Meu Deus do céu.
1: Então tá, Giovanni.
0: Feito, Douglas.
1: Obrigado.
0: Te agradeço.
1: Obrigado pela parceria mais uma vez.
0: Showzaz especial. Sempre muito bom.
1: Muito mais um dia de aprendizado.
0: Da onde?
1: E na sequência chega meu colega Maicon, que já está por aqui nos preparativos para seguir por aqui. Continue acompanhando a programação na Imperial. Giovanni e Maicon a partir de agora até as 8 da noite ao vivo aqui do Kerfest.
0: Ele está no
1: Joaneta.
0: Desculpa te cortar, ele está no aquecimento vocal agora, né?
1: Ah, verdade.
0: É diferenciado.
1: Não, agora tá bem.
0: É diferenciado.
1: Mas que bom, está bem acompanhado.
0: Bom retorno para ti, valeu pela parceria.
1: Amanhã, Giovanni.
0: Especial. Amanhã tu volta?
1: Não, eu sim, mas tu não.
0: Não. Amanhã eu tô de folga.
1: Boa folga, bom domingo.
0: Valeu.
1: E aos ouvintes, até amanhã, então. Amanhã, a partir das 4 da tarde, estarei na programação da Imperial e amanhã lá no estúdio, né?
0: Isso aí, bom retorno pra ti. Um abraço pra família. Alô, seu Gref. Pode temperar aquela costelinha que hoje não tem. Ah, podia ter, né? Vai com um convite assim de última hora pra ti, né?
1: Louco.
0: Vem cá, Genro, vem. Eu tô preparando aí depois de um longo dia de trabalho, eu vou preparar um churrasquinho pra ti aí. Valeu, Douglas.
1: Valeu, Giovanni. Valeu,
0: vamos fazer o seguinte, enquanto que o Magrão tá aí, num momento diferente, eu trago os comerciais, voltamos já, o Kerfest da Joaneta.
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0: Tá aí, banda Cidade Sul, aqui na programação do Encontro Alegre. Esse aqui é o teu volume, ó. Tu quer baixar, aumentar, mais que isso agora não tem, só se nós der uma voltinha aí nesse negócio. E aí, Mike, boa tarde, tudo certo?
1: Legal, boa tarde pra ti, Giovanni, muito boa tarde pra todo mundo que tá acompanhando a programação da Império FM. Cara, que festão, que coisa bacana, que coisa mais linda a gente chegar num evento em pleno sábado, né? E um público tão grande como hoje, é o pessoal da Joneta que é forte pra isso aí, pra organizar, pra planejar, organizar e pra aproveitar também, né, os momentos festivos. Mais um exemplo, mais um grande exemplo na tarde deste sabadão, o Quero Fest da Joneta. Tu lembra o que era isso aqui ano passado? A chuva que caía. E também, o clima não interfere nos eventos aqui da região. Ano passado, com toda a chuva que tínhamos, nesta mesma data, um público muito grande. Hoje não ia ser diferente, com um baita sábado que está fazendo. Mas eu vim acompanhando vocês agora quando eu estava chegando. E de fato, está difícil para nós hoje, né? Faltam palavras muitas vezes, falta o que dizer quando a gente é pego de surpresa por notícias tão tristes, tão como a de hoje, né? Em razão do falecimento do nosso ex-colega, o Jorge, e comigo foram, eu acho que 15 anos de convívio, 15 anos trabalhando junto. Pra ti foi bem mais tempo que isso, Luiz Alberto, o Lindomar também. Vocês tiveram uma convivência um tempo maior ainda. O Roger também é um outro grande exemplo. E apesar de tudo, né, o Jorge foi por muito tempo um grande colega, um grande parceiro, foi um amigo quando a gente precisava. E a gente deseja aí condolências a toda a família enlutada nesse momento tão difícil.
0: Isso aí, Michael. Vamos lá. O Magrão tá num repertório aqui alucinado agora, né? O homem tá...
1: É isso aí, né? As festas hoje cobram isso, cobram essa diversificação das músicas, dos estilos, tem que atender todo mundo, né? E o público aqui hoje é bem variado mesmo. A gente vê desde a gurizada que tá... A gurizada de hoje, a gurizada de ontem, pessoal trajado, pessoal não trajado, então tem de tudo. É uma festa heterogênea que tem aí um perfil de ouvinte, de público muito variado, e isso é muito bonito.
0: E aí daqui a pouquinho ainda tem banda 0800 por aqui.
1: E Rogério Magrão esbanjando carisma, né, com o público, sempre convidando alguém pro palco. Incentivando aí as crianças, o pequenininho vai cantar agora mais uma vez, né?
0: Mas eu brinquei antes, já falei que ele tá virado na Xuxa hoje. O que subiu de criança já hoje à tarde, e o que verdade. Me mais chamou a atenção, as crianças que sobem cantam, não vão ali pra ficar, não, elas
1: não,
0: cantam,
1: não, vão na cara e na coragem,
0: ponta a ponta cantam a música. Inclusive ele falou antes ali de um menino que subiu no palco, cantou uma música do Magrão. E a família filmou e postou nas redes sociais, teve mais de 2 milhões de visualizações.
1: Olha só, olha só.
0: Imagina só que loucura.
1: Que bacana.
0: Hein? 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E você pode acompanhar também tudinho pelas câmeras da Serra, né? Onde você tem as imagens em tempo real aqui da festa do Carefest da Joaneta. Agora mudou, acho que agora ele vai... Ah, pelas músicas estão chegando as saideiras aí já. Vamos lá, Rogério Magrão e banda!

0: Tá aí, Rogério Magrão e banda, festão na Joaneta.
1: Do nada café. Para, né?
0: É.
1: Nada
0: para. É bem de repente.
1: É,
0: bem
1: é de repente. Até de repente.
0: É.
1: Mas a galera pode seguir participando, né, Maicon? No 5-4-3-2-8-1-15-10. Vai ter algumas participações, né?
0: Vamos lá então, para quem tá ligado na programação da Imperial FM na tarde desse sabadão, curtindo o Quer Festa Joaneta. Deixa eu ver aqui o boa tarde e mandar um super feliz aniversário pro Maicon Rafael Moraes do Pinhal Alto. Olha aí, parabéns a ele. Quem mais? Boa tarde, Giovanni. É o recado aqui da Odila. Deixando aqui o seu recado também. O Diego Flar, Santa Cruz do Sul, também. O pessoal se manifestando aqui a respeito da informação, né? Da notícia do saudoso colega, né? Jorge André Gut. E a gente vai lendo, né? Claro, todas as mensagens que o pessoal envia para nós e a gente fica muito feliz também, né? Com as mensagens, com as participações da nossa audiência. O João Fiscal, lá em Arroio dos Ratos, está ligado com a gente também, está curtindo a transmissão da Império FM.
1: Tem alguns que só mandam foto, a gente já sabe quem é, né?
0: É, não precisa nem ler, né? A gente já sabe quem é, já sabe. E muitas vezes nem ouvir o áudio também, que a gente sabe o que
1: também,
0: é.
1: Também, verdade, verdade. É, tem uns que até só térmica mesmo que vem, né?
0: É verdade.
1: Mas, vamos lá então, mais um pouquinho som do palco. Magrão tá fechando a apresentação, daqui a pouquinho tem 0800.
2: Café, presidente Maicon, também o Francial. Gente boa demais, Francial, obrigado pelo carinho. Melhor tomador de vinho da região é eu, tu e o Paulo. Não tem pra pegar nós três o vinho. Obrigado, Paulo, pelo carinho. Certo? Toda a diretoria, obrigado pelo carinho de vocês. Os voluntários, parabéns pelo trabalho. Beto Malboro, que botou o equipamento pra gente fazer essa festa. Valeu, Betão.

0: Tá aí Rogério Magrão e banda finalizando sua apresentação aqui no Quer Fest da Joaneta. Daqui a pouquinho também a banda 0800 se apresentando no palco aqui do Quer Fest da Joaneta para uma multidão de pessoas reunida na tarde do sabadão aqui fazendo uma grande festa e aproveitando. Vamos de bloco comercial, já já voltamos.
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0: O que, que tu achou desse aí, Maicon? Uma quebradinha assim, um balanço diferente, né?
1: É pra baixar a espuma.
0: baixar a espuma. Mas agora botaram um refletor, um sol na nossa cara aí, né?
1: É, veio...
0: Que momento, cara. Agora aquela janela ali...
1: Vai um tempo agora. Dado o tamanho da janela, acho que vai um tempo esse refletor ali.
0: Nós vamos pegar o pôr do sol aqui.
1: É, vamos contemplar.
0: Tem alguém me ligando aí? Quem é que tá me ligando?
1: Ah, o meu tá pitando aqui também, meio que sem parar.
0: É, bom, estamos ao vivo aqui no Kerbfest da Joaneta. Clica nesse negocinho do lado, vamos ver ali. Aqui, ó.
1: Vou
0: esse aqui. Aqui, ali, ó. Clica ali, bota pra cá. Vamos ver se mais alguém mandou mensagem aí. A Elizabeth Blaut. A Elizabeth Blaut também está nos acompanhando. A gente responde o WhatsApp em seguida. 54-3281-1510. Você manda o seu WhatsApp, participa aqui da programação. Kerbfest da Joaneta. Já já tem 0800 no palco por aqui. E enquanto isso, o Maicon vai lembrar do nosso apoio, da nossa parceria de hoje.
1: 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Olha a gurizada. 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
1: Olha aí, sentiu o clima, Giovanni, que bacana,
0: credo, hein? E eu ia brincar, chegou o homem de Baretos aí.
1: mas não tá tão longe, né?
0: Minas Gerais, cara, olha só que legal.
1: Que bacana.
0: E ouvintes da Imperial, melhor ainda.
1: Show de bola aqui na Joaneta.
0: Vamos lá com o DJ Etsy, já já tem 0800.
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0: Super Banda 0800 com Kerp na Joaneta. Turma, tá quase prontinha aqui já para iniciar a sua apresentação também no Kerpes da Joaneta. Lembrando que após o 0800 ainda tem o DJ Vaiolo. Maicon dançou muito ao som do DJ Vaiolo, né?
1: É, quem?
0: Tu dançou muito ao som do DJ Vaiolo.
1: Ah, o Vaiolo, claro, é, o Vaiolo. Claro. Beto Vaiolo. Também.
0: É?
1: Beto também.
0: Ah, não, Beto é uma lenda, né? Beto é, Malboro é...
1: É bem como tu falou, uma lenda.
0: Uma lenda.
1: Uma lenda.
0: Eu vi que parou a música.
1: Segundo as pistas das festas da região. É sábado aí. Passado, o Salão Schmidt Remember. Na Sociedade Concórdia, casa cheia mais uma vez. Beto Malboro por lá também sonorizando. É, ele foi um dos que fez o comando das picapes.
0: Isso
1: é. Não, quando fala comando das picapes, eu acho que é picape no sentido literal.
0: Eu não sei se naquele tempo já tinha esse negócio de picapes, acho que não.
1: Não, era o MD, era o tempo do MD ainda.
0: Eu acho que o Beto é no tempo do vinil também, muita coisa, enfim. Será que tá tudo ok aí? Bom, mas enfim, a gente tá ao vivo. Amanhã, Maicon, a gente vai estar onde?
1: Ah, eu vou estar no estúdio a partir do meio-dia.
0: Então tá bom, e o colega Gabriel vai estar em Nova Vila, Presidente Lucena.
1: Super promoção por lá, os atuais Corpo e Alma, casa cheia certamente.
0: É certo que vai estar lotado lá amanhã também.
1: Não, e ainda mais com esse tempo bom que tá fazendo esse final de semana. O final de semana tá sendo de clima perfeito para tudo praticamente, né? Para eventos, para reunir família, para reunir amigos.
0: Sorteio de uma moto, imagina, né? Ganhar aí uns pila ainda. Os atuais e Corpo e Alma. Aí tem mais semana que vem. É, o Manhã Alegre vai ser lá do Sindicato de Dois Irmãos. Assim também, logo logo já estaremos aí, no dia 26, bom, isso é em setembro, mas logo logo estaremos aí acompanhando o Kerwin Tannenbaum, uma grande promoção também, teve o lançamento da sexta-feira à noite, entre tantas e tantas outras promoções, atrações. Outubro vem chegando.
1: Tu vem falando disso certamente já há um bom tempo aqui, ao longo da semana também. Eu não trabalhei essa semana, então já tô por fora dos eventos que acontecem futuramente.
0: A gente vai preenchendo, que vai enchendo linguiça, como se diz. Eu achei que tava tudo prontinho lá.
1: E eu procurando a cola aqui, né?
0: Aqui no caso, se for pela cola, tu tá.
1: Ah, eu tô ralado. O Giovanni tá com a memória afiada aí.
0: Não,
1: com os eventos. As transmissões da Imperial FM e os demais eventos pela região e terão, claro, a cobertura da 104.5.
0: Vamos fazer o seguinte, vamos trazer mais uma aí com o 0800.
1: É, eu acabei botando aquela ali, mas ela é muito comprida, né? Daí acaba tendo que cortar depois, fica chato.
0: E aí a gente entra no clima também. Vamos mais lá, ainda lá. No clima. Vamos lá, 0800 e já ao vivo aqui na Joaneta.
1: É isso aí.

0: Que alegria para nós da Super Banda 0800 estarmos retornando a Picada Café. Sejam todos bem-vindos. Uma tarde bonita para a gente aproveitar o Kerpé. Sintam-se à vontade. Pista liberada, o baile é de vocês, é para vocês. Cezão, é tudo contigo.
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para você ligado na programação da Imperial FM. Estamos transmitindo direto da Joaneta, Picada Café, o Kerfest da Joaneta. No palco, banda 0800, começou em poucos instantes. É festa que segue no final da tarde deste sabadão. Tá cedo ainda, quem tá pela região tá convidado a vir para cá.

E a alegria está de volta, a Joaneta. Parabéns a todos os administradores do evento. O Kerp já é um sucesso, tá bom? Agora vamos fazer uma valsinha. Música a gente gravou na Oktoberfest em Maratá. E tá no DVD de 10 anos de alegria no YouTube. Recordar é viver. Vamos lá!

0: Michale. Alô, Jonas. É, Johnny. Nós somos da Super Banda 0800 e estaremos com vocês hoje à tarde aqui, tá bom? Ontem à noite estivemos na cidade Marque de Souza. E onde a 0800 toca, nós sempre levamos a tradicional música gaúcha junto conosco. E também levamos o nosso cantor Solete, que é sobrinho de um dos maiores cantores da música regional tradicional gaúcha. E ele vai prosear um pouquinho com vocês hoje à tarde, tá bom? Vamos ver?
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0: aí a música com Banda 0800, é o Kerpes aqui da Joaneta. 5:09, vamos para o nosso espaço comercial, voltamos já já.
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1: Muito bem, agora 5h15. Retornamos aqui para Joaneta. É o Kerpes da Joaneta. Vamos ver aqui, tem várias participações. Bom, depois a gente vai atendendo, mas a turma tá no ritmo do Kerp agora, né, Marcos?
2: É verdade, virou bailão, né? Agora, Giovanni, eu não tô entendendo uma coisa. Aquele cara no palco lá, ó, aquele de barba lá, eu acho que eu vi ele num filme lá do...
1: Num
2: filme lá de super-heróis, lá de Super-Homem, o Batman. Não é o Aquaman, aquele cara?
1: O Aquaman.
2: Eu sabia que o Aquaman tava agora tocando com a 0800.
1: Eu conheci ele na Orquestra Nusca. Não, tinha Orquestra Nusca, na Continental. Orquestra Continental. Ele e o pai dele tocando junto.
2: Ah, que bacana.
1: Uhum. Bom, vamos lá então, som do palco. Oh, dá uma girada aqui nos recadinhos.
2: Já vamos,
1: pai.
2: Agora, pessoal, só vai a gente só reitera aqui, recado de áudio agora em função de nós estarmos num evento de transmissão com baile, né? A gente não consegue abrir recado de áudio, tá certo? Mas vamos lá, tem outros recados aqui que a gente vai atualizando. Um abraço para os amigos da Imperial, da Corte da Kartoffel Fest. Festa da Batata Soberanas, a Jéssica, Camila, Joana, secretária de Turismo Lucas e voluntário Júlio, voltando agora do Encontro das Soberanas na Festa das Azaleias de Araricá. E lembrando que dia 7, a 9, 12, 14 e a 16 de maio de 27, mais uma edição da Kartoffel Fest de Santa Maria do Herval. E a gente, claro, todo mundo já fica ansioso para que chegue logo mais uma edição da querida Kartoffel Fest. Super abraço aí, turma da corte, e a todo o povo de Santa Maria do Herval. O Júlio acompanhando a baita transmissão, para já ir entrando no ritmo para a festa anual da Associação dos Moradores do Morro Grande, dia 14 de março, com a 0800 e a transmissão da Imperial FM. Uma parceria que deu muito certo. Valeu, Júlio, abraço para ti. Ainda, vamos ver aqui. Boa tarde, meu patrão, tudo certo? Paulo Jungs e família, Dom Diogo Baes.

Deixa eu mandar rapidinho um abraço aqui para o seu Leonel, alô Márcia e também Raíssa, minha amiguinha, né? Raíssa, amigos lá no Travessão na Companhia.

parte do palco. Terça-feira nós vamos lançar um vídeo dos melhores momentos aqui do baile. Por isso aqui na frente tem que estar cheio de gente. E vocês, mulheres, não tem vergonha. Vocês, mulheres, não tem vergonha. Cadê o grito dos homens? Vamos ver se na Joaneta ainda tem homem pra vir dançar com as mulheres aqui na frente, tá bom? É uma dança com coreografia, faz parte do...

Tem mais uma dança que a gente vai ensinar para vocês. Primeiro todo mundo para a direita, depois para a esquerda. Mas para ficar bonito, solta as mãos assim, ó. Solta as mãos assim, a energia negativa vai sair agora. Vamos lá, quero ver essa joaneta. Caiteiro, me ajuda assim, para a direita, vamos ver?

Já deu pra cansar, né? A segunda é das palminhas. E ela funciona assim, ó. Em cima, embaixo. Em cima, embaixo. A galera do fundo lá, ó, não tá fazendo, viu? A terceira é mais fácil ainda. Academia do 0800. E ela funciona assim.

Então é bem fácil, né? Pra direita, pra esquerda e nós vamos se virando, tá bom? Joanita, estão preparados aí, hein? A mãozinha pra cima, com 0800 assim. Energia, energia.

vira pra direita, vira pra direita. A mãozinha assim. Lá no fundo, a gente bate palma e volta, quer ver?

0: Essa aqui é uma canção da Super Banda 0800. Ela é muito fácil, é só acompanhar os músicos. E ela começa assim.
1: Vou mostrar uma dancinha pra vocês.

Tem uma dança que não pode faltar nos bailes das heranças. É muito fácil dançar. Pode dançar no lugar ou pode dançar em duplinha. Então nós vamos fazer a primeira volta, quer ver? Vamos fazer a corte do Tannenbaum. Vai participar. Gaiteiro, preparado aí? Vamos ver? Vamos fazer junto. Vai lá.

0: seguinte, nós vamos fazer a foto oficial do Quero Festa Joanê, tá bom? Nós vamos se parar aqui na frente. Cadê?
1: Super Banda 0800, ao vivo na programação da Império FM, a transmissão direto do Quero Festa Joaneta. Ah, tá aí, né? Pra você de casa curtir, aproveitar, se divertir muito com a Super Banda 0800 dessa festa muito bonita. Já teve também Banda Periquito, já teve Rogério Magrão e banda, e segue até 20 horas com 0800. Aquela foto oficial de praxe, como todo grande evento, merece sendo realizada agora. Você que está acompanhando a gente lembra, nosso WhatsApp é o 5432811510. Manda pra gente o seu recado de onde você está acompanhando a programação da Imperial FM, a transmissão do Care Fest 2026 da Joaneta. Após, né, a 0800, DJ Vaiolo, e lembrando sempre, entrada franca aqui na Joaneta. Quem vem, seja da região metropolitana, quem vem da Serra, pela BR-116, é só acessar o pórtico de Picada Café e seguir adiante alguns quilômetros e vai passar bem em frente ao local dessa grande festa. Logicamente vai ver toda a movimentação, só procurar o seu local para estacionar e se divertir muito. Tem todo esse espaço interno, espaço externo também para você curtir com sua família e com seus amigos. O nosso abraço a quem já esteve aqui, né? E tá indo para casa, tá levando a Imperial na carona. Nosso muito obrigado, carinho, muito obrigado também a companhia todos os dias, né, na programação da 104,5. Banda 0800 ao vivo.

0: gostou, bate palma aí. Agradecer a presença do nosso amigo Márcio, grande Márcio Kikov, músico do 0800.
1: Aí então, agradecimento ao Márcio. Quem mais aqui, ó? A Lucemara está nos acompanhando, boa tarde, um abraço. Cristina Altenhofen, dois irmãos também. Tá aí, muito bom escutar a querida Imperial, valeu. Amigos acompanhando a gente lá na cidade de Dois Irmãos. 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Lembrando que você pode assistir também em vídeo, em imagem, enfim, câmeras na serra, né? E todas as imagens estão por lá. Esse teu tio aí, hein?
2: Será que acho que a gente coloca na próxima vez câmeras aqui pros locutores também, pra ver algumas situações que às vezes a gente passa, né, Giovanni?
1: É, faz parte.
2: Não é fácil. O trabalho às vezes é duro, mas a gente também se diverte.
1: Mas agora vamos ser sinceros, né? É, tudo bem, faz parte do trabalho também, mas... Rapaz do céu, o volume aí tá pegando, né?
2: Ah, né?
1: É, do gente.
2: Agora pegou pesado aqui.
1: Aí não tem audiometria aqui. Que pote depois do...
2: Eu até ao chegar, até escrevi num papel pro Giovanni.
1: É verdade. Eu tô procurando esse papel, inclusive.
2: Não, já foi.
1: Quero achar.
2: Que eu tô com um problema, inclusive, um pequeno problema auricular. Aí com esse volume todo, meu Deus. Mas vamos lá,
1: pessoal se diverte. Vamos lá, som do palco com 0800.

Meu gaiteiro, diretamente do Pinhal Alto, terra de gente boa, vamos fazer uma música, essa aqui ó. 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

0: Aí, Super Banda 0800, é o Kerfes aqui da Joaneta. Vamos fazer o seguinte, recuperar aí os nossos comerciais, já já voltamos.
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2: É, retornamos à Sociedade da Joneta, Pecada Café, Care Fest da Joneta 2026, no palco, Banda 0800.
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0: Quem é que veio pra beber hoje aí, levanta a mão? Quem é que vai beber todas aí, hein? Quem é que é o mais cachaceiro da turma aí?
1: Banda 0800, animando a Joneta, animando o Picada Café, animando a festa que você tá louco pra fazer aí na sua casa também, né? Ilson Freiberger, Morro Belo, Alto Feliz, tá curtindo demais a programação, a transmissão da Imperial FM com a banda 0800. Te mandar um abraço aqui também, meu amigo Canísio Dilkin, Santa Maria Derval, obrigado aí a mensagem, abraço pra ti, turma toda do CTG Amigos da Tradição. Aliás, é domingo que vem, né, Canísio? Próximo domingo, a grande domingueira de aniversário do CTG Amigos da Tradição de Santa Maria Derval, com os Monarcas, mais uma vez, animando essa grande bailanta, essa grande festança. Turma do Speckhoff, Santa Maria Derval, curtindo a gente também, aquele abraço.
0: Do outro lado... Dividido, né? Uma diz que sou um romance, a outra diz que sou um grande chifrudo.
2: É verdade,
0: eu não. Se eu pudesse ficar com uma dúzia,
2: uma

0: bate palma! É o Milionírio e o José Nário, viu? Manda um abraço pessoal da banda Castelo, se dá pra ele.
1: Banda 0800 ao vivo, Império FM, a festa no ar e a transmissão direto da Joaneta Picada Café, quer festa da Joaneta. Você vai mandando o seu alô, vai mandando pra gente o seu recado, 54-3281-1510. Estamos aguardando a sua participação, mas tem que mandar, não pode ser mensagem de áudio, tá bom? A gente não tem como aqui em meio ao evento abrir áudio pra ouvir o seu recado, então tem que mandar escrito aqui pra nós, tá certo?

Atenção, Chopp Charlie, que se pague a bebida. É! Obrigado pela confiança de estar trazendo a Super Banda 0800 novamente aqui. A gente tem um carinho muito grande pelo Kerpes da Joaneta. A gente fica muito honrado em estar retornando, gurizada. Deus abençoe sempre o Kerpes aqui da Joaneta e todos os trabalhadores, tá bom? Sucesso dos bailões! Vamos fazer? Vai lá!

0: segue o ginásio lotado, lotado, lotado, a parte externa também. É muita gente se divertindo por aqui. Espaço comercial e nós voltamos já já.
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1: Agora 27 para 7, retornamos aqui a Joaneta, aonde estamos acompanhando o Kerfes da Joaneta. Lembrando que nós já tivemos aí às 9 horas missa, às 10 horas Beer Wagen com banda Periquito, aí começaram as apresentações culturais, jogos germânicos, 11 horas teve início o almoço, às 11h30 no palco banda Periquito, seguido de jogos germânicos, apresentações culturais, 14 horas teve a banda, o Rogério Magrão e banda, após as 16h30 também os amigos da Super Banda 0800, eles que seguem no palco até 20h30, 21 horas, enfim. E na sequência, ainda para fechar, tem DJ Vaiolo. 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
2: Tô de bola, gente, mais sucesso da Super Banda 0800, está no DVD, 10 anos de alegrias lá no YouTube, tá bom? Vamos fazer o seguinte, eu duvido...

0: ao som do Adriano Lima. Nós retornamos aqui à Joaneta, onde estamos acompanhando o Kerfest já desde... Bom, eu cheguei aqui, eram 10 horas, né? Mas desde o meio-dia que a gente está trazendo toda a programação do Kerfest. Materva, o sabor natural, o cara tem que se concentrar, né? Depois de um tiro desse, Maicon, credo! O 0800 testa todo mundo do coração aí, rapaz do céu. 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Vamos fazer o seguinte, conversar mais uma vez aí com o Maicon, presidente. Eu acho que... Nossa, nota 10 até pouco, né? Para esse sábado, esse Kerfest nessa edição aqui na Joaneta, né, Maicon? Que loucura!
1: É isso aí, Giovanni. Só gratidão. Gratidão por esse dia, gratidão por esse momento, gratidão por estar aqui. Vivemos esse momento, né? Então, é só gratidão, é só alegria. E feliz por ter vocês aqui com nós, né? Ver essas pessoas brindando com nós. Cada abraço, cada agradecimento, cada brinde de chope. É isso aí, né? Não tenho o que falar, né?
0: Eu tô curioso pra saber quanto chope que foi nesse sabadão, porque, meu Deus, a galera tá bebendo todas e mais umas, né? Acho que tem gente levando até embora no bolso.
1: Olha, foi muito chope. O pessoal da Sharon tá no Coreril. Daqui a pouco eles... Daqui a pouco não. Mais uma meia hora que eles saíram correndo pegar mais chope. A informação que eu tenho é que já passou dos 3 mil litros de chope.
0: Meu chapéu, que loucura.
1: Isso é muita coisa, é muito gratificante. Sinal que a galera tá gostando, tá bebendo, tá consumindo, tá aproveitando. Sem contar os drinks, né? Já fui 3 vezes pegar gelo.
0: Que barbaridade.
1: É, o gelo faltou. Limão tá aí ainda, mas o gelo faltou.
0: Que coisa, hein? Faltou o gelo, galera, viu só? Mas a bebida... É, realmente, o pessoal... Bom, são as opções, né? Tem chope, tem drinks. A galera que não vai tem aí a água, tem o refri, ou seja... E a cozinha, eu fiquei com pena das mulheres ali na cozinha. É bolinho de batata, é batata frita, é cachorro quente, é pastel. E é tudo feito na hora, num correrio ali. Meu Deus do céu.
1: Sim, com certeza. Nós que estamos aqui em volta, vamos chegar em casa cheirando a um bolinho de batata, né?
0: É verdade, verdade. Mas que bom, né? E outra, o pessoal tá consumindo muito, né? Muita, muita comida. Claro que chega um momento que não dá pra ficar só no shopping, então tem que comer um pastel, comer um cachorro quente, mas a galera tá sendo bem atendida e bem servida.
1: Tem que repor as energias, né?
0: É verdade. Precisa de um salzinho, né?
1: Isso, um sal vai bem, né?
0: Maicon, mais uma vez, obrigado aí pela parceria, já falei, né? Espero que a gente, ano que vem, esteja presente novamente, porque é muito bom a gente passar aí praticamente o dia na Joaneta, e ano que vem, se der certo, a gente traz o Manhã Alegre, né? Luiz Alberto, enfim, para participar, para fazer essa festança toda. Parabéns aí a ti, a toda, ao Franciel, toda a comissão organizadora pelo evento, hein?
1: Obrigado, Giovanni, obrigado a toda a equipe da Rádio Imperial, obrigado pela parceria. Estamos aí trabalhando em prol da comunidade, vocês sempre parceiros nossos, e vamos em frente. Ano que vem tem mais e contamos com vocês.
0: Show Zaço! Vamos lá!

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Vou fazer o seguinte, eu vou fazer uma pergunta e vocês respondem com barulho, tá bom? Quem conhece a banda Mamonas Assassinas?

0: aí a turma da banda 0800 aqui no Kerpes da Joaneta. Faltando aí 20 para as 8. Galera, segue empolgado na sonzeira. Então nós vamos fazer o seguinte: vamos programar aqui o Ataliba, né? E mais algumas canções para fechar o nosso trabalho. Logo mais o Roger vai estar no estúdio aí comandando a programação da noite. Vamos agradecendo aí a Materva, o sabor natural do chimarrão. Fone 549-9192-6090 com o Léo Maicon.
1: É isso aí, uma grande festa que mais uma vez vai ficar na memória de todos os presentes aqui na Joaneta. Festa que segue depois também com DJ Vaiolo. O pessoal já veio antes perguntar aqui se vai ter DJ. Vai ter sim, né? Então quem tá na volta, quer aproveitar o sabadão ainda aqui de festa na Joaneta, é só vir para cá, entrada franca. Segue banda 0800 até 8, 8 e pouquinho, né, Giovanni? E depois também DJ Vaiolo.
0: Eu acho que até as 20h30, viu? É por aí, acho que é por mais aí. 20h30.
1: É festa que segue aqui na Joaneta. Você de casa, nosso muito obrigado à sua companhia, Giovanni, mais uma vez, obrigado aí a parceria nessa tarde de sábado também, nessa dobradinha. Eu volto amanhã, meio-dia, no Festival de Bandinhas da Imperial FM.
0: Valeu, agradeço também ao Michael, ao Douglas, enfim, ao Adolfo na retaguarda. A todos uma ótima noite. Amanhã, domingo, estarei de folga. Retorno segunda-feira, às 16 horas, no fim de tarde. Para você que está aí acompanhando a programação, dá tempo, hein? Dá tempo. Tem ainda 0800, tem DJ Vaiolo até às 23 horas. Muita coisa aqui no Kerpes da Joaneta. Uma ótima noite a todos.

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4: Agora são 8:03, temperatura 8 graus e 6 décimos, noite fria deste sábado 22 de agosto. E uma noite triste também, não tem como abrir os trabalhos da noite aqui do horário sem falar sobre o que, se não todos, mas a grande maioria já está sabendo, já recebeu a notícia do falecimento do nosso ex-colega Jorge André Gut, ele que por muitos anos esteve aqui à frente dos microfones, teve duas passagens pela emissora, uma lá no começo, que foi um pouquinho mais curta, acabou voltando para sua terra, Boa Vista do Buricá, e depois uma passagem longa que encerrou no ano passado. Nossos sentimentos à família, amigos, fãs, admiradores. E muitas pessoas mesmo nos pedindo informações sobre o que aconteceu. A família não divulgou a causa da morte. Então a gente respeita esse momento também, né? Não temos essa informação, mas partiu hoje então precocemente, né? Aos 51 anos, nosso ex-colega Jorge André Gutz.

Superbanda Opus, homenagem ao radialista, para abrir os trabalhos desta noite de sábado. E agora vamos lá, né? A vida segue, o baile segue por aqui, a programação e nossa missão de levar alegria até você também. Estivemos hoje, durante a tarde toda, no Quero Festa da Joaneta, super festa, né? Tem festa rolando ainda, teve Rogério Magrão, Banda 0800, galera por lá transmitindo ao vivo. E agora é aqui dos estúdios, daqui vamos até a meia-noite levando Dançando com a Imperial e te atendendo no 54-3281-1510.

Banda Society, Ciller Tele Turbo Polka, Marie Marie, Stay of Dia, música com Vox Club e Brilhação esperando na janela. 8:16, 8 graus e meio a temperatura. Boa noite, Simval Fulcher, Coqueiros do Sul, na companhia Maristela também conosco, a Rosani Noronha em Barão, obrigado aqui pelo recado, Jair Fassbinder em Arabutã, Glaci Bolfler de Santa Maria do Herval, por lá frio também, né? Ah, Boa Vista, não, Santa Maria do Herval, quer dizer, porque Boa Vista ali é mais alto, sabe fazer frio, hein? Pede uma com Rogério Magrão, oferece para toda a família e também aqui para turma da rádio. Ângela, Bel, Lúcia, lá em Pantano Grande, também pedindo música aqui da programação. Diz que essa lembra elas o Jorge cantando, né? É Milionário José Rico Decida. E já já tem Milionário José Rico aqui na programação. Abrindo mais um bloco, Super Banda Chopão.

0: Banda Estrela d'Alva, Saudades de Ouro Preto, Rogério Magrão, Se Toca Essa Moda, Milionário José Rico, Decida e Superbanda Chopão e a Loirona do Sul.
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1: 8:30 da noite, 8 graus e 3 décimos a temperatura, frio aqui em Nova Petrópolis, mas não tão frio quanto aí no Teval, né? Cadê a foto aqui que o Joel Beff me mandou? Mandou foto do termômetro lá no centro do Erval, 4 graus, metade do que tá fazendo aqui, né, Joel? Um abraço aí pra ti, obrigado pela foto também. Show de programa, abraço Gilmar Mosman, Venâncio Aires, Alô Janete, Linha Brasil também na companhia. Um abraço quem está nos ouvindo aqui, o Edemar, Alô Edemar na Terceira Légua, Caxias do Sul. Boa noite. Agora eu vi que não tem o nome. Mas tá valendo, né? Boa noite aqui pro final 9849, tá bom? Não tem o nome salvo aqui. O nosso amigo Valdir Petri, ele perdeu o telefone dele no trecho de Bom Princípio até Capela do Rosário, tá? Se alguém tiver encontrado aí o telefone, pode chamar a gente aqui no 54-3281-1510, que a gente passa o segundo contato dele aí. Nos ouvindo pelo aplicativo, Juliano Pisque de Brusque, Santa Catarina. Boa noite, Brusque. Obrigado pela companhia. Um alôzinho também para Rosa Clarice, na companhia aqui do nosso Dançando com a Imperial. Manda teu recado, 54-3281-1510.

0: Troglawa Volksmusik, Cosmo Express, tu antes, os guri nunca os domingos e os atuais eu quero é namorar.
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0: É mais um Manhã Alegre fora do estúdio. Aliás, agora todos são, né? Quando é que foi a última vez que o Luiz Alberto sentou nessa cadeira aqui? só numa emergência, né? Porque sábados de manhã, né? O que começou assim como uma experiência, o Manhã Alegre fora do estúdio, fez o maior sucesso e virou padrão. Para esse ano, agenda fechada e já tem vários agendados pro ano que vem também. E o próximo, então, no sindicato em Dois Irmãos. Agora, 15 para as 9, 8 graus e 1 décimo é a temperatura. Alô, Elias e Tânia, Caiobá, litoral do Paraná. Olha, o Elias mandou uma foto aqui, ó. Hoje pegou o maior peixe da pescaria, mas acredito, hein? Acredito, pelo tamanho do peixe, é difícil vencer o rapaz aí. Valeu, tchê, pedindo os atuais. Pediu alto reverse, fiquei na dúvida se era os anos 70 ou 80, puxei o 80 aqui, tá? Se não for, me avisa que dá tempo de trocar ainda também. Parabéns aí pela pescaria. Um abraço, Vitor Hugo de Charqueadas, obrigado pelo carinho, pelo recado também, pedindo música com o Zé Mendes e o Ricardo de Canoas e a Rejane de Canoas, pedindo banda Passarela.

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